0: inicia tour pelo Golfo Pérsico em busca de apoios diplomáticos. Na Colômbia, candidato Iván Cepeda reconhece derrota nas eleições presidenciais para Abelardo de La Espriella. No Peru, Keiko Fujimori alcança a vantagem considerada impossível de ser revertida pelo esquerdista Roberto Sanches.
1: Olá, boa noite. Hoje temos a presença da professora de Relações Internacionais da ESPM, Denilde Holzhacker, e o jornalista Leonardo Sakamoto, doutor em Ciência Política. Boa noite, sejam muito bem-vindos.
2: Boa noite.
1: Quem também está aqui com a gente no estúdio é o Vladir Lemos. Boa noite, Vladir.
3: Boa noite, Rita Sakamoto, Denilde. Bom, olha, o jogo do Brasil está no finalzinho. O Brasil contra a Escócia. O Brasil vai vencendo por 3-0. Daqui a pouco a gente vai trazer os principais lances da partida. Mas antes, a gente vai chamar a repórter Luísa Moraes, que está na Zona Oeste da capital paulista, acompanhando esse finalzinho de jogo, com os torcedores que saíram hoje mais cedo do trabalho. Boa noite, Luísa!

0: estádio do Pacaembu, debaixo do tobogã, para quem conhece o antigo estádio antes da reforma. E aqui o jogo foi transmitido naquele clima bem brasileiro, com muita alegria e, é claro, muita festa pela vitória da seleção. Mas chegar aqui ou em qualquer outro ponto de São Paulo, uma quarta-feira chuvosa, não foi uma tarefa das mais fáceis. Trabalha em horário comercial. A cidade de São Paulo tem um especial de transporte público, de metrô e de comércio, que até fechou mais cedo. Veja na reportagem.
1: Paulo tirou o dia de folga para dar um trato no visual, no salão do Rodolfo, antes do jogo começar.
2: Pro jogo de hoje, para torcer com fé.
3: Hoje estava meio devagar, assim. Eu acho que o pessoal está querendo ficar em casa, embaixo das cobertas. A maioria deve estar trabalhando provavelmente em home office, né?
1: O Gustavo não tem opção. O trabalho dele é presencial, mas ele antecipou o fechamento da loja de eletrônicos.
4: Hoje eu fecho às 4. Vou aproveitar para correr para casa para assistir o jogo também, né? A gente é patriota, tem que torcer, né?
1: Já o Flávio, com a banca lotada de produtos da Copa, decidiu manter o horário de funcionamento.
5: Principalmente para comprar essas vuvuzelas. Tem as camisetas do Brasil, tem bola do Brasil também.
1: Na Lapa, tradicional região de comércio popular de São Paulo, boa parte dos comerciantes decidiu encerrar os trabalhos mais cedo.
6: Mora todo mundo pertinho, mas o trânsito sai todo mundo junto, né? Então tem que liberar 2 horas antes, senão não dá tempo.
7: A seleção tem que dar o melhor da gente, né? A gente tá dando melhor aqui, mas lá a seleção tem que dar melhor também, né? Pra gente.
0: Vai dar tempo de chegar em casa?
7: Oxe, bonito, lindo.
1: Às 5 da tarde, muitos já haviam fechado as portas.
8: Nós tá correndo pra assistir o jogo, moço. O Brasil vai ganhar 2-1.
1: Antes de acompanhar o jogo, a disputa enfrentada pelo paulistano foi no trânsito. O rodízio de veículos foi suspenso e a cidade registrou 1.690 quilômetros de congestionamento uma hora antes da partida. O horário de pico também foi antecipado nas estações do metrô, onde o fim da tarde foi de correria pro torcedor.
0: Tudo isso é pressa?
9: É.
0: Palpite pro jogo?
9: 2-1.
0: Quanto tempo até em casa?
10: Agora, mais ou menos 1 hora.
0: Vai dar tempo?
10: Tomara.
0: Tem palpite?
10: Ah, 3-0 Brasil.
0: Tá confiante?
10: Confiante. Um gol do Neymar ainda.
0: Olha, eu sinto muito quem não ganhou o bolão da firma. Mas pela animação da galera aqui, o próximo jogo vai ter muito mais torcida. E a gente vai ficando por aqui, Vladimir. Eu volto com vocês aí no estúdio.
11: Obrigado, Luísa. Bom, o próximo jogo vai ter mais apreensão, eu diria também. A gente vê aí o trânsito paulistano, onde o meio de campo é sempre embolado, né? A gente, antes do jogo, conversamos aqui em vários momentos, o Ancelotti falava muito de evolução. Eu confesso para vocês que não vi essa evolução toda no time do Brasil. Acho que o resultado, na verdade, vai agregar confiança, mas a gente vai ganhando alguns pontos positivos. Por exemplo, já tinha gostado do Matheus Cunha jogando, do Vini Júnior, nem se fala, já tinha até citado aqui algumas vezes, e hoje a opção do Ancelotti foi pelo Rayan. Achava realmente que ele ia com o Luiz Henrique, que tinha tido mais convocações. O jovem Rayan, a gente não vê, na verdade, os treinos, né? Mesmo quem está lá de perto acompanhando vê os 15 minutos. Pelo jeito, o Ancelotti, com o olhar fino dele treinado, conseguiu sacar realmente que o garoto Rayan está jogando muito.
0: E o Neymar entrou daquele jeitinho que você tinha previsto ontem, né? Na hora que o jogo já estava resolvido, Neymar entrou.
11: Pois é, entrou exatamente aos 30 minutos do segundo tempo. O placar, o enredo da partida, na verdade, se mostrou favorável, mas eu acho o seguinte, Rita, eu acho que esse momento que a gente viu o Neymar viver agora, ele vai se aclarar mesmo com o tempo. Daí a gente vai ficar sabendo se o Ancelotti está enxergando o Neymar como um jogador que ele vai contar para o resto da Copa, ou que ele entendeu que esse ia ser o único momento, aquele momento chave, que ele podia, de repente, numa situação um pouco mais cômoda, colocar o Neymar para jogar e contentar os outros. Depois a gente fala de outros detalhes também, do Hendrick que ele colocou depois. Eu volto daqui a pouco com os melhores lances da partida. Uma boa sequência de jornal para você.
0: Obrigada, até já. Bom, Jacques Wagner deixou hoje a liderança do governo no Senado após ser alvo da operação da Polícia Federal que investiga o Banco Master. A decisão foi anunciada depois que o parlamentar do PT da Bahia se reuniu com o presidente Lula em Brasília.
1: O
9: O senador Jacques Wagner saiu de carro do Palácio do Planalto pouco depois das 16h, após reunião com o presidente Lula, que durou 2 horas. Cerca de 1 hora depois do encontro, ele fez o anúncio numa rede social. Disse que a decisão foi em comum acordo com Lula e que, ao se afastar da liderança do governo no Senado, irá se dedicar a provar a inocência nas investigações, assim como a reeleição do presidente Lula, do governador Jerônimo Rodrigues, na Bahia, e da própria reeleição junto com Rui Costa para o Senado. A situação de Jacques Wagner ficou insustentável na liderança do governo no Senado, após ele ser alvo da Operação Compliance Zero da Polícia Federal na última quinta-feira. Segundo as investigações, o parlamentar do PT da Bahia teria recebido benefícios para defender no Congresso pautas de interesse do Banco Master.
12: A reunião de hoje entre o presidente Lula e o senador Jacques Wagner, né, não é apenas uma conversa entre dois aliados antigos, né? A gente está vendo aí o curso da história, onde está tendo uma avaliação do custo político da permanência dele na liderança.
9: Jacques Wagner e o presidente Lula são amigos há quase 50 anos. O senador foi um dos fundadores do PT e em 2018 chegou a ser cotado para ser candidato a presidente no lugar de Fernando Haddad quando Lula estava preso. Interlocutores afirmaram que o senador gostaria de permanecer no cargo pelo menos até o dia 2 de julho, data em que se comemora a independência da Bahia. A ideia era que ele participasse de um evento em Salvador com Lula, o atual governador do estado, e o ex-governador Rui Costa.
12: É preciso lembrar que o governo colheu grandes derrotas no Senado nos últimos tempos, né? E essa liderança, ela precisa ter força para negociar, precisa ter força para convencer, para defender projetos, conter derrotas, reorganizar a base. Então, quando esse líder passa a ser alvo de questionamentos públicos, né, sua capacidade de articulação, ela fica completamente comprometida.
13: Sakamoto, Jacques Wagner foi para as redes sociais e disse que depois de uma conversa, né, em comum acordo, decidiu sair dessa liderança. Foi em comum acordo, foi uma decisão de Lula?
14: Bem, a situação basicamente era o seguinte: ele ia sair, ele tinha que sair. Não tinha, estava insustentável a situação para ele depois da operação da Polícia Federal, que mostrou que ele poderia ter recebido dinheiro, milhões, do Augusto Lima, que era sócio do Daniel Vorkaro no Banco Master. Ou seja, que o Jacques Wagner poderia ter se beneficiado do Banco Master e, para isso, segundo a Polícia Federal, poderia ter ajudado o Banco Master no Senado Federal, as mesmas acusações que pesam contra Ciro Nogueira, né? É claro que a situação é um pouco diferente entre os dois, só que é no mesmo caminho, é no mesmo tipo de problema. Pro Lula, a situação não dava, não era sustentável. Depois que Flávio Bolsonaro aparece pedindo dinheiro, me engano, 134 milhões pro Daniel Vorkaro, consegue 61 milhões, aquilo aparece no Intercept Brasil, gera uma onda muito grande, sobe a ideia do Bolso Master, né? Do envolvimento da família Bolsonaro com o Banco Master, a entrada do Wagner não é que equilibra as coisas, mas ajuda a reduzir o calor contra Flávio Bolsonaro, o calor esse que estava beneficiando, inclusive, Lula. Então, Lula precisava.

0: Hora do Jacques Wagner para decidir se saía ou não dessa liderança do governo?
1: Olha, a gente não tem ainda pesquisas que mostrem o quanto foi o impacto, mas pelo menos o que vinha sendo divulgado é que as internas do próprio partido mostrava que a não ação do governo poderia começar a respingar. E aí aumentar o discurso do grupo de oposição de que o governo não só estava envolvido, como estava sendo conveniente com alguém que estava sendo acusado. Então a tendência era ter um impacto ainda maior e estender ainda mais para a campanha e para toda a lógica de governo. Além disso, acho que tem um ponto aqui que é a articulação do governo, né? Você ficaria com a articulação muito mais enfraquecida no Senado, o que daria também mais margens, mesmo a gente tendo esse momento aí de recesso que vai começar, poderia ter algum tipo de articulação que o governo sairia ainda mais enfraquecido. Então, era uma ação importante para o governo nesse momento.
0: Veja a seguir, negociações de paz entre Estados Unidos e o Irã devem ser retomadas na próxima semana. E veja também, ministro Alexandre de Moraes dá 48 horas para a Procuradoria-Geral da República apresentar um parecer sobre a posse de arma de Jair Bolsonaro em casa. A gente volta já.

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ministro do Supremo Tribunal Federal, Alexandre de Moraes, deu 48 horas para a Procuradoria-Geral da República apresentar um parecer sobre a posse de arma de Jair Bolsonaro e se manifestar sobre se isso é motivo para encerrar o regime de prisão domiciliar do ex-presidente, que termina

0: amanhã.
1: Na decisão, Alexandre de Moraes citou a Lei de Execução Penal, que diz que comete falta grave o condenado à pena privativa de liberdade que possuir, indevidamente, instrumento capaz de ofender a integridade física de outrem, possibilitando a inclusão em regime disciplinar diferenciado ou a regressão no regime de cumprimento de pena, inclusive com o fim da prisão domiciliar. Em depoimento nesta terça-feira, Bolsonaro confirmou que é o dono da arma apreendida durante uma blitz na semana passada com um militar sem o certificado do registro. E justificou que guardava a pistola em casa porque mora com três mulheres e não podia ficar desarmado. A defesa alegou que o ex-presidente entregou a pistola ao integrante da sua equipe de segurança apenas para que um defeito fosse consertado. Diante disso, o ministro determinou a manifestação da Procuradoria-Geral da República em 48 horas. Depois será aberto um prazo de mais 48 horas para que a defesa volte a se manifestar. Só então Alexandre de Moraes vai tomar uma decisão sobre o futuro do ex-presidente. O prazo de 90 dias da prisão domiciliar humanitária de Bolsonaro, concedida por motivos de saúde, vence nesta quinta-feira. A defesa já pediu a prorrogação do benefício.
2: A Lei de Execução Penal prevê que ela só pode ser aplicada depois de um processo administrativo. Então tem que se instaurar o processo, dá oportunidade de defesa ao ex-presidente para justificar o porquê dessa arma na residência dele, para que depois disso se tome uma decisão no sentido de haver ou não falta grave. Em considerando que há falta grave, sim, isto poderá levar à revogação do regime de prisão domiciliar.
1: Segundo a Polícia Federal, para que uma arma de fogo seja transportada para conserto ou manutenção, é obrigatório o proprietário preencher, assinar e entregar a guia de trânsito de arma de fogo expedida pela própria PF. Deve estar desmuniciada e embalada de maneira que não possa ser utilizada no trajeto.
3: Até que ponto um condenado que está em prisão domiciliar pode fazer uso de uma arma de fogo? Me parece algo incompatível com alguém que está cumprindo pena, ainda que em casa, mas que está cumprindo pena. O que, que ele vai fazer com essa arma de fogo? Ele está ali cumprindo pena. Ele não deveria estar pensando em utilizar uma arma de fogo, em absoluto.
4: Ô Sakamoto, por que, que o Alexandre de Moraes colocou a PGR nesse jogo?
5: Para dar uma avaliação, é o papel da PGR sobre isso, fazer uma avaliação sobre essa situação. Particularmente, eu acho difícil que o presidente Jair Bolsonaro volte para a cadeia, para Papudim agora. Alexandre Moraes está fragilizado, depois de todas as questões do Banco Master. Eu acredito que ele não vai comprar essa briga, vai acabar impondo algumas restrições para ele, apesar de ter mais do que motivos para voltar, porque afinal de contas ele é um condenado e não pode ter arma em casa. Agora, o presidente Jair Bolsonaro está com outras preocupações hoje. Digamos que essa questão da arma ficou em segundo, terceiro plano, né? Um pouco antes do jogo do Brasil, a ex-primeira-dama e diretora do PL, mulher Michelle Bolsonaro, divulgou vídeos nas redes sociais dela destruindo o enteado Flávio Bolsonaro, né? Falou que foi apunhalada por ele, falou que ele a maltratou, falando que ele a desrespeitou, falando que ele a humilhou, falando que ela não entendia nada de política, que ela não foi humilhada, foi desrespeitada, não entendia nada de política, remetendo a um caso a respeito das articulações para saber como é que ia ser funcionar a base, as candidaturas do partido no Ceará, né? Então Michelle estava sendo muito criticada nos últimos tempos de que não estava entrando na candidatura do enteado, e ela falou que estava sendo criticada, falando que era egoísta, e ela vem a público e fala: eu não estou entrando porque me falaram que eu não entendia nada de política, me maltrataram, me deram uma punhalada nas costas, me humilharam publicamente, foram agressivos comigo, ou seja, traição e tudo isso mais. E soltou isso no vídeo, e o vídeo está repercutindo que nem rastilho de pólvora. Na prática, Rita, a gente vai falar sobre muito disso ainda, não tenho dúvida nenhuma, mas a Michelle jogou um dark horse em cima do Flávio.
4: Você viu esse vídeo também, né, Denil, de que a gente estava comentando um pouquinho antes do jornal começar. Como é que você avalia esse movimento de Michelle?
6: Olha, deve ter acontecido alguma coisa para além do que a gente já sabe, o que ela própria descreveu no vídeo. Mas vai ter um impacto forte na campanha, né? Ela é uma pessoa popular, ela tem um eleitorado e vem se articulando junto ao eleitorado feminino, que é uma das fragilidades do próprio Flávio. Então, vai ser aí difícil para ele, no momento já de fragilidade na campanha, com relação à questão do caso Master, ter mais um episódio, e um episódio que vem da própria família, né, como o próprio Sakamoto já colocou. Então vai ser aí algo que a gente vai acompanhar, mas vai ter impactos provavelmente.
4: E um vídeo que notadamente não foi gravado ali com celular, não foi uma coisa intempestiva, né? Muito planejado, iluminação, teleprompter, né?
6: Não, o vídeo está em toda a lógica de quem se preparou para fazer, né? Não só a entonação da voz, a preparação do vídeo, a articulação, mas a narrativa, né? Uma narrativa muito bem construída, de como ela se coloca como alguém que está sendo aí atacada politicamente.
5: E a importância, só para completar, que ela, que foi acusada de não entender nada de política, ela deu uma aula de política com isso.
4: As negociações de paz entre Estados Unidos e o Irã devem ser retomadas na próxima semana. A previsão é do secretário de Estado americano, Marco Rubio, que está fazendo um giro pelos países do Golfo, costurando apoios diplomáticos. Emirados Árabes Unidos, Bahrein e Kuwait. O secretário de Estado americano Marco Rubio passou pelos países que abrigam bases militares dos Estados Unidos e foram alvo de retaliações do Irã durante a guerra. A tarefa do chefe da diplomacia do governo Trump foi de amenizar as preocupações dos líderes quanto aos resultados de um acordo de paz com o Teherã em um cenário ainda indefinido. Rubio informou que as equipes diplomáticas americanas e iranianas devem voltar à Suíça para retomar as negociações técnicas entre segunda e terça-feira da próxima semana. Um dos pontos de discussão é o futuro do Estreito de Hormuz. Uma agência da ONU está coordenando o plano para evacuar 11 mil tripulantes que ficaram retidos no Golfo Pérsico desde que a passagem foi bloqueada com a guerra. Alguns petroleiros já começaram a fazer a travessia. Sobre uma possível cobrança de pedágio por parte do Irã, Marco Rubio disse que, ao falar em abrir o estreito, ele se refere à livre passagem por vias navegáveis internacionais. O presidente Trump foi claro: a cobrança não irá acontecer, completou. Donald Trump foi ao Congresso no dia seguinte à aprovação pelo Senado de uma resolução que limita seus poderes de guerra. Ele manteve o discurso de que os Estados Unidos estão ganhando de lavada e que o Irã está fazendo concessões enormes nas negociações. Denilde, sempre esse descompasso entre o que o Irã diz e o que o Donald Trump diz, mas eu queria falar um pouquinho sobre a viagem de Marco Rubio, né? Foi feita para quê? Para administrar essa desconfiança dos aliados norte-americanos de que esse acordo de paz não, né? Porque eles estão um pouquinho antes, né? De que isso realmente vai acontecer, que essa paz vai ser alcançada?
6: Os países do Golfo, eles saíram desse primeiro momento, né, do acordo do memorando de entendimento, com a sensação de que o Irã teve muitos ganhos, tá, e poucas concessões, e uma delas, uma concessão que seria importante para os países do Golfo, que é a garantia de que o Irã não vai ampliar o seu sistema de mísseis que atinge os países. Então esse é um ponto importante. Outro ponto é o próprio Estreito de Hormuz, que é sobre a navegação do Estreito de Hormuz, se vai ficar sobre o comando internacional ou se é o comando americano, e se ficar sobre o comando iraniano, como que isso vai refletir para esses países que dependem do escoamento da produção deles também dessa posição. E acho que o terceiro ponto é que os Estados Unidos têm sido no discurso numa posição de que vai defender os países aliados, mas o que os países aliados começam a perceber é que essa defesa ela está muito atrelada aos interesses americanos, que sempre foi, mas que no caso do Trump é de um pragmatismo muito mais com impacto maior. E na hora de definir se ele precisar causar algum problema para um aliado, ele vai causar. Então acho que o Vance foi lá para fazer e reafirmar que não, que eles continuam aliados e que os Estados Unidos vai garantir não só a segurança, como também a questão econômica.
4: Sakamoto, Donald Trump fala que o Irã está fazendo grandes concessões, ele tenta ganhar no gogó, né? A realidade é uma, e o que o Donald Trump tem falado parece ser outra.
5: É, eu... A minha avaliação, né, no final das contas, é que os Estados Unidos perdeu a guerra, porque você tem a maior potência militar do planeta, mas a maior potência econômica do planeta, que entra na guerra dizendo que em poucas semanas destruiria toda a capacidade bélica do inimigo, né, e no final das contas está fazendo um acordo que, se você for comparar com o acordo do Obama de 2015, o acordo nuclear do Irã, olhando, cadê o avanço, né, dali pra cá, sendo que agora o Irã sabe que tem uma arma global nas mãos, que é o uso do Estreito de Hormuz para estrangular a capacidade energética do planeta. Então, o que que acontece? Os Estados Unidos Trump está tentando vender a ideia realmente de que venceu. E é fundamental que ele tente vender essa ideia, porque em novembro ele tem eleição de meio de mandato. Só que está difícil.
4: Veja a seguir, ministros do Supremo Tribunal Federal começam a discutir as reformas no judiciário. E veja também, candidatos da direita na Colômbia e no Peru vencem as eleições presidenciais. A gente volta já.

0: da banda Pimenta Nativa.
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0: E a professora Rosane Borges.
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0: Um terremoto de magnitude 7,5 graus na escala Richter atingiu a Venezuela agora à noite.
1: Segundo o Serviço Geológico dos Estados Unidos, o epicentro foi registrado a 168 quilômetros da capital Caracas e houve diversos tremores secundários. O cenário é de devastação. Ainda não há informações sobre vítimas. Um alerta de tsunami foi gerado para o Caribe, mas já foi retirado. O tremor também foi sentido no Brasil, em Manaus e em localidades do Pará e Roraima.
0: A direita assegura vitória nas eleições presidenciais na América do Sul. No Peru, Keiko Fujimori alcançou uma vantagem que não pode mais ser revertida. E o candidato da esquerda na Colômbia reconheceu a derrota.
1: Candidato do atual governo de esquerda, Ivan Cepeda, anunciou que aceita o resultado das eleições presidenciais colombianas, que deram a vitória a Abelardo de la Espriella. Cepeda diz que esse é um ato de responsabilidade democrática.
2: Que Abelardo de la Espriella es el nuevo presidente de la República.
1: No entanto, Cepeda enfatizou que durante a campanha houve interferência do presidente dos Estados Unidos, Donald Trump, a favor de Espriella, e acusou o adversário de compra de votos e manipulações utilizando inteligência artificial. No Peru, com 99,8% das urnas apuradas, a conservadora Keiko Fujimori não pode mais ser alcançada pelo candidato da esquerda, Roberto Sanches. Mas o adversário se recusa a reconhecer os resultados e pediu à autoridade eleitoral para anular os votos que vieram do exterior.
3: Eu me quedo com as declarações dele.
1: Keiko disse que vai esperar a totalização da apuração antes de declarar vitória. Filha do falecido ditador Alberto Fujimori, ela fez a campanha centralizada em promessas na área de segurança pública. Um ponto em comum com a plataforma do colombiano Espriella, que entre suas propostas estão a linha dura no trato com o narcotráfico e a construção de mega presídios.
0: Denilde, já dá para falar em uma guinada à direita na América Latina com esses dois últimos resultados?
4: Bom, podemos dizer que tem uma maioria bastante expressiva, né? Tirando agora os dois grandes países da região, México e Brasil, que tem governos de esquerda mais progressista, o restante da América Latina tem encaminhado sim para governos mais ou de centro-direita ou de uma extrema-direita. Isso não é novo na América Latina, né? A gente já teve ciclos e o eleitor ele faz ciclos quase plebiscitários e pendulares, né? Mas é sempre como uma onda, né? Começa em alguns países e se expressa. Eu acho que tem algumas coisas que são comuns nos processos que aconteceram mais recentes. Assim, tem um aumento de uma polarização, né, com margens muito pequenas entre os dois os candidatos, e o que leva a uma contestação do processo eleitoral, o que leva a uma série de questões colocadas, que a gente viu na Colômbia, viu no Peru, viu em parte no Chile. E de outro lado, o tema da segurança, que entrou em quase todos os pleitos dos últimos dois anos. Então, essa onda vem também com uma nova temática dentro do contexto da América Latina.
0: Sakamoto, e Donald Trump celebrando publicamente, né, esse alinhamento à direita, essa guinada à direita e um alinhamento com os Estados Unidos, né?
5: Sim, para ele é fundamental que o que eles chamam, os Estados Unidos chamam de hemisfério ocidental, que na prática é o continente americano, seja um quintal deles, inclusive alinhado a ele, né? Toda aquela ideia de escudo das Américas, na verdade é uma questão de alinhamento econômico ao interesse dos Estados Unidos, né? De tentar fazer com que os Estados Unidos seja o centro econômico, né? E tentando desvincular a região da China, da relação com a China. E aí, no meio disso, tem aquela postagem do Trump, né, nas redes sociais, compartilhando um texto falando que o próximo desafio para Trump é Nicarágua, Cuba, Brasil, qual que é o último?
4: Não
5: Enfim, eram quatro países, assim, mas que o Brasil era um dos próximos desafios para Donald Trump.
0: Como se fosse um jogo, né?
5: Como se fosse um jogo e mais do que isso, deixando claro que vai, que já está rolando, que todo mundo sabe, mão peluda do governo americano nas eleições brasileiras, né? Ou seja, uma tentativa de interferência a favor do candidato do filho de Bolsonaro, do Flávio Bolsonaro, e contra o presidente Lula. E aí, se é ruim para Lula por um lado, que é óbvio, né, que é uma pressão por parte do governo americano, algoritmo, Big Tech, tem tudo. Por outro lado, também entrega para ele o discurso de defesa da soberania e de patriotismo diante do interventor externo.
0: Os ministros do Supremo Tribunal Federal fizeram hoje a primeira reunião para discutir as reformas no judiciário. O presidente do STF, Edson Fachin, quer as propostas prontas até 15 de novembro.
6: Edson Fachin apontou o aumento da procura pela justiça e a demora para a solução dos casos como principais focos do grupo de estudos montado para discutir a modernização do judiciário. Desde 2020, a quantidade de processos que chegam aos tribunais a cada ano subiu quase 50%. Já o tempo médio entre a entrada do processo e o primeiro julgamento variou pouco. Atualmente, leva 698 dias, ou quase 2 anos. Segundo Fachin, os participantes devem identificar os principais desafios estruturais do judiciário e avaliar boas práticas nacionais e internacionais para definir novas medidas. O presidente do Supremo definiu o sistema de justiça brasileiro como vasto, complexo e plural. E afirmou que a intenção com a reforma é tornar o judiciário mais humano, inovador, eficiente, transparente e comprometido com os valores da democracia.
7: O momento que vivemos no país exige das instituições não apenas a prestação de contas pelo que fazem, mas também uma disposição sincera à autorreflexão sobre o que ainda não fazem de forma suficiente. O sistema de justiça brasileiro, que é vasto, complexo e plural, enfrenta desafios que não se resolvem por decreto, nem se superam pelo voluntarismo isolado de qualquer de seus atores.
6: De acordo com o plano de trabalho definido nesta quarta-feira, as propostas de reforma da justiça devem ser consolidadas até o dia 15 de novembro. O prazo para a conclusão dos trabalhos do grupo é 19 de dezembro. As sugestões apresentadas deverão ser transformadas em resoluções, anteprojetos de lei ou de emenda à Constituição. Além dos temas citados por Fachin, o grupo de trabalho deve discutir medidas para simplificação processual, transformação digital em inteligência artificial, modernização de carreiras e da gestão judiciária, fortalecimento institucional, proteção dos direitos fundamentais, estabilidade jurídica e ampliação da transparência.
7: A demora excessiva, o custo proibitivo, a linguagem inacessível, a desigualdade no acesso à tutela jurisdicional, tudo isso tem rosto, tem CPF e tem endereço. Esse grupo existe, em última análise, para contribuir com respostas à altura dessas demandas.
0: Ô Sakamoto, quais são os maiores obstáculos, a seu ver, para que essa reforma do Fachin, que é uma pauta muito importante para ele, realmente avance?
5: Olha, acho que para uma reforma do judiciário que realmente corrija as distorções, né, uma reforma ampla, precisaria, em primeiro lugar, que o corporativismo não falasse mais alto. E quando eu digo corporativismo, é do judiciário, do Ministério Público, de Defensoria, de todo mundo que seria prejudicado com uma reforma desse tipo. Porque quando a gente está falando, por exemplo, de questões de ética, código de ética, né? Não é algo que não é uma sacada lá nas alturas, só envolvendo o Supremo Tribunal Federal. É uma coisa que vai atingir tribunais, varas, todo mundo. E aí você trata do quê? Das relações entre o poder econômico e o poder judiciário, lá do Supremo, né? Entre banqueiros e ministros, mas também entre o fazendeiro e o juiz lá na base. Então o negócio mexe com tudo. E para você envolver isso, uma questão de ética, envolver coisas importantes que também estão correndo, que deveriam fazer parte disso, como as ações que estão sendo relatadas pelo ministro Flávio Dino com relação à questão de penduricário, privilégio e tudo isso mais. Então, se você pegar esse bolão,
8: para o judiciário, no final das contas, você até teria, a gente estava comentando aqui, teria apoio do Congresso Nacional. Só que teria apoio do próprio Poder Judiciário. Então, a questão é, o principal inimigo mora dentro de casa.
0: Você acha que tem clima, Denilde, para isso avançar?
4: Olha, ninguém vai ser contra a desburocratizar, melhorar, modernizar. Então, acho que do ponto de vista de discussão, pode ser até que avance. Eu acho que da pauta que foi colocada, uma delas vai ter mais dificuldade de avanço, porque mexe nas carreiras. E a gente sabe que todo o corporativismo no judiciário tem barrado qualquer reforma que impacte as carreiras e a lógica de funcionamento. Então, acho que essa que vai ser o grande problema. E do ponto de vista político, a gente vai entrar no período eleitoral. Então, a discussão não vai ser a reforma do judiciário ou a proposta nesse sentido. Então, acho que vai ter aí uma dificuldade do time de conseguir, de fato, avanços.
0: Depois do intervalo, tem a vitória da seleção brasileira sobre a Escócia. E veja também, a torcida do Brasil aguarda o próximo adversário: Holanda, Japão ou Suécia? A gente volta já.

para você que está assistindo ao Jornal da Cultura. Daqui a pouquinho tem Metrópolis para falar de documentário. Sim, o disco Vivo de Alceu Valença, de 76, inspirou o cineasta pernambucano Lírio Ferreira. Ele conversa comigo aqui no estúdio sobre esse filme que está no Festival Inédite Brasil. Tem também o Balé da Cidade de São Paulo, que apresenta duas criações inéditas, Corumbral e Até Que Se Abra Tudo. E a gente mostra para você às 10 da noite, depois do Jornal da Cultura. Até lá.

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0: Estamos de volta para mostrar os gols da partida entre Brasil e Escócia, que terminou há pouco em Miami, nos Estados Unidos. E o Vladir Lemos está de volta aqui no estúdio com a gente. Vladir, conte-nos tudo.
1: Vamos lá, então. Vamos ver como é que foi essa vitória brasileira com dois gols do Vini Júnior e que colocou o Brasil como primeiro colocado do Grupo C nessa fase. Pelo Grupo C, a seleção brasileira abriu o placar logo no início do jogo, depois de uma bobeira da defesa escocesa. Rayan interceptou o passe do zagueiro McKenna e a bola sobrou para Vinícius Júnior mandar para a rede. Logo depois, Vini Júnior desarmou o Henry e chegou a ampliar a vantagem, mas o VAR marcou falta do camisa 9 brasileiro e anulou o gol. Matheus Cunha teve a chance de ampliar, só que a defesa escocesa tirou a tempo. Bruno Guimarães levantou a bola com categoria para Vinícius Júnior escorar de cabeça, 2 a 0. Rayan teve a chance de fazer o terceiro, mas o atacante parou no goleiro Gan. Lucas Paquetá fez bom passe e Vini Júnior quase marcou de novo. Gan defendeu. Bruno Guimarães recebeu a bola de Casimiro, se livrou da marcação e serviu Matheus Cunha. O camisa 9 não desperdiçou. Brasil 3, Escócia 0.
2: Bom, eu queria pegar um gancho aí, que é o que a gente viu ali, o gol anulado, né? E causou, assim, muito estardalhaço, estava acompanhando agora, gerou novas manchetes. Primeiro que o gol não teve, assim, não provocou nada que alterasse o rumo da partida. E eu achei o gol muito bem anulado, porque se você for olhar a imagem em detalhe, realmente o Vini Júnior toca no jogador adversário e impede ele de fazer o movimento que ele estava querendo fazer. E queria partir disso também para falar uma coisa. Talvez tenha sido o melhor jogo do Brasil até agora? Possivelmente foi. Agora, é um desafio técnico quase zero que o Brasil encontra, né? A exceção do Marrocos, o Haiti não significou grande perigo e a Escócia também não. E até a própria apresentação do Brasil, até os 40 do primeiro tempo, assim, o Brasil não tinha criado muitas coisas, na verdade criou em cima do erro adversário. E para enaltecer também o Rayan, que a gente viu ali, a gente foi descrevendo os lances e ele tá praticamente em todos, né?
0: Mas é importante ali para ganhar confiança, né?
2: Sim, eu acho também o jeito do Brasil jogar. Se a gente não tem a criação, por exemplo, no terceiro gol que acaba finalizado pelo Vinícius Júnior, o Matheus Cunha, que acabou fazendo um dos gols também, que a gente vem falando assim, está tomando um papel muito importante também, pô, brigando pela bola no chão. Então, eu acho que isso é uma coisa que o Brasil vai precisar daqui para frente. Porque...
3: Rogério, deixa eu dar uma pergunta. A gente pode pegar o Japão ou a Suécia na segunda fase, muito provavelmente a Holanda vai ficar em primeiro. A gente estava até comentando antes. Pegar Japão era uma coisa do tipo, bem, beleza, time fácil. Agora, pegar o Japão, já vai ser pedreira. É um time que a gente precisa se preocupar realmente? O Brasil, se pegar o Japão, passa fácil?
2: Ó, vou fazer o seguinte, você fez um lançamento futuro porque esse era o nosso próximo papo, mas vou entregar aqui também que você estava com aquela questão, né? Será que foi o Brasil que evoluiu ou foram os japoneses que evoluíram? Na verdade, acho que as duas coisas foram nesse sentido. Né? Mas talvez ainda não seja a pior coisa que a gente terá pela frente, assim, em termos técnicos e de desafio. O Brasil, como a gente disse, garantiu a classificação na primeira posição do Grupo C. Isso significa que na próxima partida da seleção, na Copa do Mundo, será na segunda-feira, às 14h, contra um adversário do Grupo F.
4: A Holanda lidera o grupo com 4 pontos. Mesmo número do Japão, que aparece em segundo pelo critério de gols marcados. A Suécia é terceira, com 3 pontos. A Tunísia, já eliminada, tem 0. Nesta quinta-feira, os holandeses enfrentam a Tunísia, enquanto os japoneses encaram os suecos. A Holanda só depende de uma vitória para garantir o primeiro lugar. O Japão joga pelo empate para terminar em segundo. E a Suécia precisa vencer para garantir a classificação.
5: Quem você prefere enfrentar na próxima fase? Holanda, Japão ou Suécia?
6: Japão, né? Acho que dos três aí, acho que é o mais fraco, entre aspas. Holanda é difícil.
7: Que o Japão, por mais que é uma seleção que está surgindo agora, tá com uma geração boa, tá ganhando, a gente tá, mas eu acho que entre as três é a menos forte.
5: Holanda, já vamos tirar eles logo. Já não tem medo de ninguém não, vamos que vamos.
4: A Holanda tem sido uma pedra na chuteira da seleção nas últimas Copas. Em 2010, eles venceram nas quartas de final. Em 2014, aqui no Brasil, outra vitória, 3 a 0 na decisão de terceiro lugar. O histórico contra o Japão é bom, só uma derrota na história. Mas foi justamente no último confronto, em um amistoso no ano passado. Já enfrentar a Suécia costuma trazer boas notícias. O país nórdico é o que mais enfrentou o Brasil em mundiais. Foram 7 confrontos, com 5 vitórias do Brasil e 2 empates. A primeira estrela na camisa veio justamente em uma final contra os suecos em 1958. Em 1994, 2 confrontos, empate na primeira fase, vitória brasileira nas semifinais e mais um título mundial.
8: A Suécia, das 3 equipes, é a mais, vai, a menos forte, a mais fraca, a mais acessível, né? Acho que a Suécia tem um bom ataque, tem jogadores interessantes, goleadores, mas o sistema defensivo desse é desejável, então é uma equipe meio desequilibrada. As demais eu considero boas equipes, cada um com a sua característica, mas Holanda e Japão seriam adversários bem complexos, cada um do seu jeito.
0: Eu confesso que eu tenho trauma da Holanda. Quando que esse cenário termina de se desenhar e a gente sabe?
9: A mente da gente vai fazendo relações, né? A matéria mostrou aí a trajetória, o Sakamoto estava lembrando aqui a partida de 94, lá que foi uma partida muito dura. O cenário, Rita, se desenha amanhã. Os jogos desse grupo, né, que depois cruzam com o Brasil, estão marcados para 8 da noite. E a gente falava no Japão, essa coisa do futebol e tal, o Brasil até o último amistoso que fez com o Japão, que acabou perdendo, na verdade fez 2-0, acabou levando a virada de 3-2, jamais tinha perdido, a seleção principal do Brasil jamais tinha perdido para o Japão, acabou perdendo, o Japão provavelmente vai ficar no nosso caminho se tudo se desenhar mais ou menos da maneira normal. E por exemplo, jogadores como o Eda e o Nakamura, o Eda fez 2 gols na goleada sobre a Tunísia agora. O Japão estreou jogando com a Holanda, ficou no empate 2-2. O Nakamura, que fez gol no amistoso contra a gente, também marcou. E o Arnaldo desenhou ali mais ou menos o esquema da Suécia, e acho que o Japão tem um jogo coletivo muito bom, corre muito, e talvez no coletivo até eles estejam mais maduros do que a seleção brasileira, que o próprio Danilo outro dia a gente viu falando, na verdade ele não falou do Japão, comparou a seleção brasileira com seleções muito mais maduras, como a da Argentina, a da própria França, mas o Japão tem um estilo de jogar, eu acho que vai ser um jogo perigoso, seja qual for o adversário, até se por acaso vier a Suécia.
0: Mas, a seu ver, como especialista, qual desses 3 você não queria que o Brasil pegasse ali logo de cara?
9: Não, eu acho que é bom evitar a Holanda. Eu acho que é bom evitar a Holanda.
0: Se não, puder mas, evitar.
9: Mas aquela coisa, já que você falou de especialista, não é muito o caso, mas assim, tem uma coisa no futebol que a gente ouve sempre, quem quer ser campeão não pode ter medo, já encarar. De repente uma vitória contra a Holanda coloca a confiança do time brasileiro num patamar que de repente uma vitória contra o Japão não vai conseguir.
0: Né? E a gente que lide com os nossos traumas.
9: Eu acho que a Copa é muito bacana por causa disso também. Tem tanta coisa pra gente olhar que não é só o científico e o técnico, né? Às vezes a gente olha a postura dos jogadores aqui, é tudo muito bagunçado, todo mundo brigando com o árbitro e tal. Mas não é só isso também. Às vezes a postura, o entender o coletivo, a disciplina. Por exemplo, quando eu olho uma seleção como a da Coreia do Sul jogando, às vezes eu vejo certas deficiências. Mas assim, a disciplina, o empenho, chega a ser uma coisa que a gente inveja até. Vocês também já devem ter ouvido alguém falar em algum momento, falar, puxa vida, se o Brasil tivesse essa entrega. Então a Copa faz a gente perceber que o futebol é feito de outras questões também, né? Uhum. Que não só as do jogo. Não sei se vocês querem falar sobre isso.
3: Não, eu só tô torcendo pra gente porque é a primeira vez numa Copa que tem a fase anterior a oitavas, né? 1/16, né? Eu espero que a gente não caia numa fase que acaba de ser inventada, né?
9: Não, na verdade a gente vai ter um desafio maior inevitavelmente, porque tem mais uma fase de mata-mata, né? A gente falou da Escócia também, é difícil nesse momento ainda a gente conseguir fazer um desenho. A Escócia, por exemplo, nesse momento, ela ainda estaria entre os oito melhores terceiros colocados. Está em 6º nesse momento, mas tem muito jogo para rolar. Então, muito fatal, provavelmente não vai conseguir com o resultado e com o saldo que tem, de repente conseguir avançar para a próxima fase, né? É uma Copa realmente nova, mas o que eu acho também é que a gente tinha essa preocupação, né? Puxa, vai aumentar o número de seleção, tecnicamente os jogos vão ser menos interessantes. Não foi o que aconteceu. Talvez um pouco até por causa desses fatores que a gente está conversando, que não exatamente o técnico, né? Mas da postura de querer ganhar o próprio jogo do Canadá. Hoje, você acompanhando, o Canadá não tinha perdido ainda, estava jogando em casa, né? levou os dois gols, marcou um, começou a correr atrás e você via a atmosfera do estádio. Quer dizer, aquilo talvez não mudasse muita coisa, mas o fato de ver a seleção não perder passou a ter uma graça incrível e deu um sabor todo especial para o jogo. Mais alguma questão? Se a gente tem...
0: Não, no outro jogo do Grupo C.
9: Também, bem. No outro jogo do Grupo C, a gente vai ver aí o Marrocos venceu o Haiti e se classificou para a próxima fase, como era esperado também.
1: O Haiti saiu na frente. Depois do cruzamento, Joseph fez um golaço de letra. 1-0. El Canu chutou, o goleiro Placide espalmou e Hakimi empatou 1-1. Isidor pegou de longe e mandou um chutaço para botar o Haiti de novo na frente, 2-1. Na sequência, Saibari aproveitou o cruzamento e deixou tudo igual de novo, 2-2. Saibari aproveitou a sobra e colocou o Marrocos na frente, 3-2. Na dividida de bola, Raimi cruzou e Yassine, livre, fechou o placar. Final, Marrocos 4, Haiti 2. Pelo grupo B, Manzambi cruzou e Vargas chutou no canto do gol, 1-0 Suíça sobre o Canadá. Manzambi recebeu de Embolô e com uma ajudinha do goleiro Abunada fez o segundo da Suíça. Saliba dominou e cruzou para Promise descontar. Final, Suíça 2, Canadá 1. Os suíços se classificaram em primeiro lugar e os canadenses em segundo. Outro jogo do Grupo B, Alai Begovic, de apenas 18 anos, deixou três jogadores para trás e chutou de fora da área. Bósnia 1, Catar 0. Logo depois, foi a vez do experiente Dzeko, de 40 anos, chutar. A bola desviou em Sultan e entrou. 2-0. A Oidos aproveitou a boa jogada e diminuiu o placar. 2-1. Depois do bate-rebate na área, Mamic chutou e de novo a Bunada não segurou. Bósnia 3, Catar eliminado 1. Agora, a Bósnia aguarda o resultado dos outros grupos. Os 8 melhores terceiros lugares se classificam para a próxima fase. A Croácia do craque Modric venceu o Panamá com um gol de Budimir. Final Croácia 1, Panamá eliminado 0. A Colômbia suou a camisa para derrotar a República Democrática do Congo, com o Munhoz, que recebeu e completou no canto do goleiro. Final Colômbia 1, República Democrática do Congo 0.
9: Esse jogo da Colômbia, na verdade, me empolguei tanto com a nossa coisa que eu, mais um pouco, eu não chamava o Marrocos e os outros gols. Esse jogo da Colômbia, por exemplo, República Democrática do Congo, que já tinha feito partidas belíssimas, o goleiro operou milagres, assim. Só no primeiro tempo, acho que foram 8 defesas, algumas chances criadas pelo próprio Munhoz. Vocês viram aí, ele conseguiu fazer o gol aos 30 do segundo tempo e um chute ainda que passou por baixo do goleiro, né? Acho que faltou a gente falar, sabe o quê? Do Neymar também, que a gente falou pouco na abertura do jornal. Eu tinha comentado com vocês aqui que a partir disso a gente vai acompanhar se na verdade o Ancelotti estava querendo usar o Neymar nesse momento que ainda a gente não estava num jogo eliminatório, ou se ele realmente pensa no Neymar daqui para frente como um jogador de segundo tempo. Quando ele colocou o Neymar, eu fiquei pensando o seguinte: a gente falou tanto do Endrick, né? Aí eu fiquei pensando um pouco na meritocracia, porque o que justificaria o Neymar e não os outros era ele enxergar que só nesse momento ele poderia usar o Neymar. Porque eu sei que naquele momento muita gente pensou, poxa vida, mas por que não o Endrick? Mas ele acabou colocando o Endrick depois, acho que
0: um
9: até...
0: Um pouquinho depois, né?
9: Até para refrescar
3: depois, né?
9: E essa é uma outra questão interessante também sobre a seleção que a gente vai vendo também, em comparação com as outras. Talvez com seleções maiores isso se apague, mas até aqui o recurso que a seleção brasileira também tem, não só entre os 11 titulares, mas também de poder tirar jogadores do banco e colocar, isso também faz muita diferença, muita diferença.
0: Ladir, obrigada, viu? Eu agradeço também a presença da professora de Relações Internacionais da ESPM, Denilde Rose Hacker, e do jornalista Leonardo Sakamoto, doutor em Ciência Política. E a gente termina essa edição com o sucesso de Neguinho da Beija-Flor. Eu quero essa Copa, sim. Faz referência ao sonho pelo Hexa, sem deixar de lado a realidade social de milhões de brasileiros que só desejam ter uma vida melhor. Jornal da Cultura volta amanhã. Uma ótima noite para você.

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4: É muito bom contar com a sua companhia todas as noites. Aqui a gente ouve boa música, a gente fala da vida, a gente compartilha ideias e a gente, na verdade, só reconhece no outro aquilo que tem dentro da gente. Se os nossos olhos forem bons, todo o nosso corpo também será. Procure enxergar o que há de bom no outro e você com certeza encontrará em você muitas qualidades. Para começar mais uma sequência, Robbie Williams, Feel.

Marília Mendonça marca presença no Slow. Alô, porteiro. Um beijo para o Fernando, final do telefone 9004. Ana, sou motorista e não perco o Slow. Boa semana para você também, Fernando. Muito obrigada pela participação. Carlinhos, Ana Paula, adoro a sua programação. Gostaria de ouvir Placa Luminosa. Anotado o seu pedido, Carlinhos. Um beijo. E o Leomar, Aninha, gostaria de lembrar que precisamos fazer algo pelos nossos irmãos no Rio Grande do Sul. Verdade, Leomar. Muito obrigada pela sua participação. Procure um posto de coleta, uma igreja, algum lugar que você possa deixar a sua doação.

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1: 10:25.
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Aqui no Slow, sempre às terças e quintas, tem o quadro Amor de Cinema. O veterano Phil Collins, para começar e muito bem a sequência, Against the Odds.

aqui no Ritmo do Amor, um dos sucessos do Bruno Mars, Grenade. Antes, Rita Lee, Doce Vampiro. Um beijo para o Thiago, final do telefone 8894. Um beijo para a Marisa, final do telefone 9072. Um beijo para a Valesca. Ana Paula, adoro a sua programação. Mande um beijo para o meu marido, Ademir. Hoje completamos 24 anos casadíssimos. Um beijo para vocês, felicidades. E um beijo também para Ana Paula, minha xará. Oi, xará, uma linda noite para você também, obrigada. Ela gostaria de ouvir Roupa Nova e eu já anotei o seu pedido.

bom demais passar 2 horas com você. Eu ficaria mais tempo aqui. Mas tá na hora de encerrar o slow desta segunda com Roupa Nova, Força do Amor. E antes eu toquei Chris DeBoer, Love is My Decision. Pra você uma semana excelente, uma semana extraordinária. Creia que fazendo a sua parte, as coisas vão melhorar. Aqui você pode pedir a sua música, mandar um beijo pra quem você gosta. Participe no facebook.com/programa no Ritmo do Amor e eu te espero no meu Insta, sou Ana Paula Barros. Beijo da Ruiva, fica bem.

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1: 10h52.
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0: Score da Pedrinho. Quem lembra dessa música? Segunda-feira pega no tronco ou não, hein, gente? E o mood de segunda-feira, que loucura! Aqui é o Rodrigo Campos no seu radinho. Bora abrir os trabalhos e começar a semana juntos, hein? Deus abençoe, vai ser uma semana boa pra todos nós, gente. Simbora, tá tudo jóia por aí? Tudo jóia, jóia? Então demorou, vamos ouvir música. Hoje vai ter Murilo Rufi.
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0: Vou tocar Isa com o Ivandro.
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0: Vai ter a Marília Mendonça.
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0: me... Você gostou, né? Então vamos lá, pra começar os trabalhos tem Simone Mendes. Tá no ar o Top Tunes.

Paz aí, mó paz. Isa e Ivandro aqui no nosso Top Tunis. Gente, Henrique e Juliano surpreenderam seus fãs quando lançaram de uma vez só 11 faixas do DVD To Be Brasília, gravado no Mané Garrincha. Entre elas veio o hit Devia Ser Proibido. A música fala sobre presenciar um antigo amor beijando outra pessoa, trazendo a identificação de histórias possivelmente vivenciadas pelo público. Meu Deus, isso deve ser muito ruim, hein? Deus é mais. Bora ouvir Devia Ser Proibido, Henrique e Juliano.

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1: 11:17.
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volta, turma! Segundamos! Boa segunda, boa semana, dia 20 de maio, hein? Já já dá o prazo de entregar o imposto de renda, não esquece. A pergunta que eu faço sempre aqui é: falta muito pro 13º? Gente, aqui é o Rodrigo Campos no seu radinho. Bora continuar o Top Tunes. Kleber e Cauã e Manu Batidão.

Rico Doce Encontro, alucinado. Gente, Marília pra sempre Marília, né? Ao gravar o terceiro DVD da sua carreira, a sertaneja Yasmin Santos fez questão de reverenciar sua maior inspiração. Em seu novo projeto, gravado em São Paulo, a cantora homenageou a saudosa Marília Mendonça. Pra quem não sabe, a Yasmin Santos ficou conhecida justamente por conta da semelhança na voz com a Rainha da Sofrência. E por isso a artista fez questão de exaltar a eterna Rainha Marília Mendonça. Yasmin Santos disse que ela só está onde está por conta das portas que a sua ídola abriu para as mulheres no gênero sertanejo. Que legal. Bora ouvir Escrito nas Estrelas, Lauana Prado.

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1: 11:42.

0: A gente fazia fácil as coisas. Agora todo, parece tudo diferente. Diferente, vamos supor, resolver esse problema rápido. O que é que fazer? Não nós, vamos supor, toda a gente. Não, mas tem que fazer ligeiro para fazer isso, para fazer aquilo, tem que fazer. Não, vamos fazer o tempo que precisa. Agora vamos supor, é só ligeiria, vai para a cidade de carro, ligeiro. Corre, vai, tem que ir, porque amanhã tem que fazer isso, amanhã tem que fazer aquilo.
1: Às vezes a gente está no mundo, aquela coisa muito urbanizada, correndo atrás disso, correndo atrás daquilo, e tu compra uma casa, mas tu enxerga a próxima casa já fica pensando se talvez não fosse melhor depois comprar aquela outra casa. A gente está sempre correndo atrás da próxima coisa.
2: A coisa que mais rouba a vida nas pessoas não é fumar, né? Não é comer errado, é estresse. Por quê? Porque ele baixa a imunidade. E, literalmente, hoje isso é uma coisa do nosso dia a dia, né? Aquela coisa de estar sempre apressado, né? De querer fazer muita coisa, e principalmente em relação ao consumo, né? E as pessoas têm que entender uma coisa, que a felicidade, ela está em coisas simples.
3: E quando começaram a ser os artigos científicos mostrando que, né, raiva, rancor estão relacionados com maior risco de mortalidade e de doenças cardiovasculares e mentais, e que perdão está, né, relacionado com, né, mais paz, mais qualidade, melhor qualidade de vida, os idosos de Veranópolis já tinham esse espírito de mansidão, né, de perdoar.
2: Isso é uma coisa já assim, ó, clássica dentro da medicina, que rancor mata. Pessoas rancorosas morrem antes.
3: Eu aprendi aqui, aprendi antes dos artigos serem publicados.
2: Então a gente precisa aprender a perdoar.
4: Eu até falo para minhas netas, bisnetas, não pode guardar rancor, perdoa sempre. A gente perdoa, a gente não esquece o desaforo, mas perdoa. Então, levando a vida assim, tu não te machuca. Pode ser que o outro machuque com a reação que tu tem de não se ofender, mas tu não fica machucada.
5: Se tu tem alguma queixa com qualquer, que tu faz tempo que tu não fala mais porque tu tem raiva com ela, é melhor você falar e se entender. Porque a paz é a melhor coisa que tem. Se tu não é capaz de perdoar sozinha, vai falar com o padre, que ele te ensina como que tu tem que fazer.
6: Senhor, escutai a nossa prece.

medicina hoje incorporou uma situação que há uns 15, 20 anos atrás era uma coisa que era meio jocosa até, que é a espiritualidade. Isso veio através de trabalhos científicos. E a recuperação de doenças tem hoje N trabalhos mostrando isso, do quanto acelera o processo de cura, de quanto o indivíduo também vive com menos estresse, sendo mais espiritualizado.

0: sem fé, a gente tem tudo. Fé e amor é a vida que a gente vive. A saúde e a fé em Deus. Que Deus sempre me ajudou em tudo. Todo pedido ele sempre veio.
1: Uma coisa muito importante que tenho aprendido aqui em Veranópolis, através do Instituto, é que as pessoas mais felizes são as pessoas mais simples, se acham agraciadas por Deus, pela vida. As pessoas que têm mais gratidão têm essa questão de ser mais feliz, ter melhor saúde mental, né, ter menos depressão.
2: E sempre as comunidades mais religiosas, independente da religião, estou falando em termos de prática de espiritualidade mesmo, né, tem isso como realmente um preceito forte. Eles têm isso como uma outra fonte de resiliência também, uma outra fonte de colo, de socorro, de alento para suas desgraças da vida, né? Então, isso é um fator também muito importante, porque quando a gente é mais resiliente, a gente lida melhor com as nossas perdas.
3: Quando que tinha algum problema, a gente escutava que tivesse alguma pessoa, a gente rezava a Deus, rezava a Nossa Senhora. Antes de começar o serviço, eu sempre dizia, olha, vou começar esse serviço com minha força, com a força de Deus.

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1: 信子先生を見たらもう本当に元気がありますので、先生に指導を受けて頑張っていきたいと思っています。
2: 生きがい、
1: 生きがいは空手はもう死ぬまでは自分の足で歩けるまではずっと続けていきたいと思ってます
3: 頑張って長生きしようという、そういった目的ができる、目標を持つということも長寿の秘訣の一つ。
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7: Nós estamos falando aqui já isso nas pessoas de mais idade. Elas também precisam continuar tendo um objetivo, nem que seja a horta, cuidar da horta, ficar super feliz com o que está colhendo naquela horta.
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7: Quando a gente fala ter um objetivo, ele não precisa ser, eu vou construir um edifício, ou eu vou fazer isso. Não, pode ser cuidar de netos. Por que não?
10: Ah, a razão de viver é a minha filha e o meu neto agora, né? Eu faço de tudo para conseguir acompanhar agora esse desenvolvimento, né, dele. É isso que me move, que me motiva para fazer tudo o que é melhor.
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7: É um objetivo? Que bacana! E que felicidade quem consegue fazer isso, né? Ou eu vou ajudar tal instituição, vou lá me doar uma ou duas horas por semana.
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1: 12:31.
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1: 1 hora.
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1: 1:33.
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1: 2 horas.

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1: 3:02.
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1: 3:33. 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
1: 4 e 1. 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
1: 4:29.

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0: 4:45.
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8: 5 horas.
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cheguei! Bom dia! Bom dia, Rio Maria! Bom dia, Pará! Bom dia, Brasil! Bom dia, você! Começa agora mais uma edição do Alvorada. Quinta-feira, 25 de junho, 25º dia do sexto mês deste ano. E começamos por aqui mais um dia de trabalho, começando mais uma edição do Alvorada. Pedindo as bênçãos de Deus, que nos dê força e saúde, que nos permita continuar cumprindo a nossa missão. Agora, 5 minutos em Rio Maria. Está começando o meu, o seu, o nosso Alvorada de todas as manhãs. Goiânia e Paranaense, o poder do Criador. A escolhida para começar a sequência musical do Alvorada de hoje está no ar.

Berocan, 27 anos, sua amiga de verdade, informa agora, 5 horas e 9 minutos. 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É bom demais estar com você nessa manhã. De quinta-feirona, 25 de julho, né, rapaz? É. É o sexto mês. Cinco horas e nove minutos agora.

0: Agora 5:10.
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0: Neto. Ele mesmo, você tá em casa, você tá no trabalho, onde quer que você esteja neste momento, o nosso bom dia, você sintonizado em 104.9. Torce a orelha do seu Muriçoquinha, aumente o volume, vamos acordar os vizinhos, juntos viajar nas ondas da 104. E você também que tá plugado com a gente através das nossas redes sociais. Aumente o volume. Afinal, onde tem internet, tem Berocan e a música que toca o seu coração, é só pedir que a gente toca pra você. Lembrando que daqui a pouquinho tem a oração da manhã com o padre Reginaldo Manzotti. Daqui a pouco também tem o nosso recado. Tem previsão do tempo e tem notícia da hora. E muita moda boa pra gente curtir nesta manhã de quinta-feira. E daqui a pouquinho a gente já começa a atender os primeiros ouvintes de hoje. É, que estão ligados com a gente, né? Os primeiros pedidos musicais. 991055722. Esse é o canal pra você interagir com a gente, mandar sua mensagem de texto, mensagem de áudio, da forma que você preferir. Aqui o Alvorada continua com Daniel, do outro lado do rádio. Amazã, menino de rua.

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1: E a hora certa agora são 5 horas e 21 minutos.
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0: chorei, Lourenço Lerival. 5 horas 28 minutos aqui na sua melhor.
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0: Neto. Ele mesmo, mas daqui a pouco tem previsão do tempo e tem notícia da hora. 5h28. É hora de levantar, minha gente. Vamos levantar.
2: Do que é isso, meu pai do céu? Vamos levantar, meu velho.
0: Vamos levantar, meu velho. Vamos levantar, minha gente.
2: Vai não. Ele não vai não.
0: Vai não, é? Eita, menina. É, o rapaz ficou até tarde, né, assistindo o jogo da seleção brasileira. Depois foi comemorar a vitória. Aí o tempo foi passando. Rapaz, o negócio complica, né, rapaz? É? Aí, ó. Amanhece o dia desse jeito aí. Dormindo igual o cobrão da floresta. Roncando igual o motor desregulado. Eita, menino, vamos levantar, vamos levantar. É, vamos levantar, vamos levantar.
2: O que é isso, meu pai do céu? Vamos levantar, meu velho.
0: Vai ou não vai?
2: Vai não, ele não vai não.
0: Ah, vai não, é? Eita, menino, aí não tem jeito, né? É com você, dona Maria, vai lá.
3: Vai lá, dona Maria. Pega o balde, dona Maria. Agora, joga água nele.
0: Joga água na rapaziada. É?
4: Não, rapaz, joga água não vai não. Rapaz, não joga não, não joga não. Já vou levantar. Não joga não, rapaz. Não dorme manhã não. Não joga não.
0: Joga não, é? Tá aí. Ô, Benivaldo, Benivaldo, rapaz. Ficou até tarde assistindo o jogo do Brasil, né? Agora tá mais o dia correndo atrás do cavalo. Ai, ai, a Nayara lá fazendo, né? E toda a sua família lá. Bom dia, viu, Nayara? A Nayara tá escovando os dentes. Tá aí. Alô, Valdeci. O Valdeci lá no sítio Andorinha. Valdeci tá lá, ó. É, né? Tá certo. Vamos falar aqui com a Deuzeni, rapaz. Deuzeni acordou, foi cedo hoje, né? Fala, Deuzeni, o que você manda?
5: Neto, eu tava querendo ouvir uma música, é, com Milionários, é Rico, Duas Camisas.
0: Duas Camisas?
5: Eu ofereço pra você.
0: É.
5: O Itamar.
0: Alô, Itamar.
5: A Nena.
0: A Nena.
5: A Vilma, lá na padaria pontificadora pra nós.
0: Ê, Vilma!
5: J Neto, joga um balde de água no Arlindo. J Neto, acabei de pôr o café, ele ainda tá dormindo.
0: É?
5: Ei, Arlindo!
0: É, Arlindo, tá dormindo, ei, Arlindo. Né,
5: Arlindo? Bom dia,
0: J Neto. Bom dia. Rapaz, joga água no homem, rapaz. A Nani, alô, Nani. A Nani tá ligando pra cá, daqui a pouco a gente atende você, viu, Nani? Vamos falar, o Vilásio, rapaz. Alô, Vilásio. Vilásio lá na Fazenda 3, Maria tá pedindo aqui, manda uma música boa do Eduardo Costa. Eita! Diz que tá pedindo a música aqui do Eduardo Costa e pra jogar água no Benivaldo. Ô, Benivaldo, segura aí. Ai, ai. Tá certo. Daqui a pouquinho a gente atende o Benivaldo, né? Vamos trocar o... Qual a música do Eduardo Costa você gosta, é? É? Sabe não? Então tá, eu vou tocar uma, escolher uma boa aí. Adeus, ele pediu, Milionários é Rico pediu, a gente toca.

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1: E a hora certa agora são 5:43.
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2: 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Informa agora, 5 horas e 46 minutos.

0: Estamos de volta e continuando por aqui até as 7h30, tocando sempre o que de melhor da música sertaneja. Olha, daqui a pouquinho tem previsão do tempo e tem notícia da hora. Vamos aqui agora trazer o nosso recado, né, rapaz? Vou trazer um recadinho aqui. 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E a presidente do Sindicato dos Trabalhadores e Trabalhadoras Rurais de Rio Maria, no uso de suas atribuições, convida todos os sindicalizados para participarem da Assembleia Geral Extraordinária, dia 29 de junho de 2026. Às 9h, no plenário da sede do sindicato, localizado na rua 11, número 596, no centro de Rio Maria, tendo como pauta prestação de conta e recomposição da diretoria. Importante a participação de todos para o fortalecimento da categoria e das atividades sindicais. Rapaz, dia 29 de junho, né? Dia de São Pedro e São Paulo. São Pedro e São Paulo são os padroeiro da comunidade lá do bairro Cascaleira. Vamos aqui atender nosso ouvinte, quem tá participando com a gente aqui, falou, é a Tereza. A Terezinha tava dormindo, agora pulou da cama, preparou aquele cafezinho bem brasileiro, né? Eita, cafezinho cheiroso, bom danado, e a gente aqui só na saudade. Fala aí, Tereza.
1: É a Terezinha, você tô com a tua nossa sua. Tô ligando pra ali, porque você me roda aquela música de Telefone no Ar, com Gino e Geno.
0: É.
1: Ofereço pra você em primeiro lugar, Vitor. Tá legal. Se você estiver sintonizado em hora, neste momento, no maravilhoso programa do nosso locutor, J. Neto.
0: Obrigadão, Terezinha. Vamos falar com o Benivaldo. Benivaldo tá lá cansado, pai. Correu atrás do cavalo, né? Fala, Benivaldo.
2: Jota, bom dia, rapaz. E aí, bom nada?
0: Bom demais.
2: Um Léo Magalhães de café da manhã.
0: É.
2: Essa galera aí tá pegada aí no pedaço que eu.
0: Tá legal.
2: Um balde de água no Netinho.
0: Balde de água no Netinho. Alô, Netinho.
2: Fala, Jota Neto, rapaz. Aqui, Benivaldo aqui no Moreno, não, em 3 horas da manhã. Benivaldo em terra, rapaz.
0: É. Tá legal.
2: Joga um balde água gelada aí no Vilazo.
0: Ah, no Vilazo, né? Tá certo. Ai, ai. Pois é, né, rapaz? Tá aí, tá falado. Rapaz, o Benivaldo não tem esse negócio de ressaca com ele, não, né? Assistiu o Jogão do Brasil ontem, bebeu todas e mais alguma, mas tá pegado lá no Batenge, no peito das quejeiras. Rapaz, quem é que tava dormindo até a pouca hora, rapaz? A Nani, rapaz. A Nani tava assim, ó. Eita, que sono. Pois é. Agora ela acordou e tá pedindo aqui Maurício Reis, Verônica. Aqui assim pediu, a gente toca.

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1: Bom dia, queridos filhos e filhas, em Deus espere um milagre e desse coração de Jesus, graças e bênçãos que são derramadas copiosamente nesta semana, clamando o Sagrado Coração de Jesus nas nossas fragilidades, debilidades, vamos nos sentir fortalecidos em Deus. Rezemos, pedindo, suplicando e agradecendo nesta quinta-feira. Em nome do Pai, do Filho e do Espírito Santo, amém. Ó meu Jesus, no seu sagrado coração, eu confio as minhas intenções no despertar deste dia. Sagrado coração de Jesus, fonte de todas as graças e merecimentos, onde procurarei tesouro que contém todas as riquezas de vossa clemência e bondade? Onde baterei, a não ser na porta do vosso coração? Ó Sagrado Coração de Jesus, nesta manhã, venho pedir consolação quando na aflição, proteção quando perseguido. Venho pedir, ó Sagrado Coração de Jesus, nesta manhã, força quando oprimido de tristeza. No teu coração, Jesus, encontro luz quando estou envolvido em trevas de dúvida e incredulidade. No despertar deste dia, Sagrado Coração de Jesus, eu venho reafirmar a minha confiança em vós. Doce coração de Jesus, sede o meu amor. Doce coração de Maria, sede a minha salvação. Sagrado coração de Jesus, me proteja em todos os caminhos e decisões a serem tomadas hoje. Mas não permita, ó meu Jesus, que decisões tomadas me afaste do teu coração. Ao contrário, infunda-me vosso Espírito Santo, para que os sentimentos cultivados em mim sejam sentimentos de amor, justiça e ternura, que eu possa, ó Sagrado Coração de Jesus, ter o meu coração semelhante ao vosso. E se preciso for, ó Sagrado Coração de Jesus, arranque este coração de pedra e coloque um coração capaz de amar. Sagrado Coração de Jesus, eu consagro este dia a vós. Amém. Pai nosso que estais no céu, santificado seja o vosso nome. Venha a nós o vosso reino, seja feita a vossa vontade, assim na terra como no céu. O pão nosso de cada dia nos dai hoje. Perdoai-nos das nossas ofensas, assim como nós perdoamos a quem nos tem ofendido. E não nos deixeis cair em tentação, mas livrai-nos do mal. Amém. Um bom dia no coração de Jesus.

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1: Supermercado Mota Sul informa agora 6:06.
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3: Verocan, 27 anos, sua amiga de verdade, informa agora 6:09.
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3: 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Alô, Bié, bom dia pro Bié, né, rapaz? Ai, ai. Vamos atender aqui a nosso ouvinte, a Zilda. Fala, Zilda.
5: J Neto, bom dia pra você, bom trabalho. J Neto, quero ouvir a música com Amado Batista, Sol Vermelho. Bom dia pra você.
3: Sol Vermelho. Muito bom. Obrigado, ótimo dia pra senhora. Ah, daqui a pouquinho tem previsão do tempo e tem notícia da hora. Então vamos aqui para os destaques do Notícia da Hora de hoje, quinta-feira, 25 de junho. Terremoto de magnitude 7.1 atinge Venezuela e também causa tremores em Belém e Santarém, no Pará. Cefa apreende 1.200 caixas de cerveja no Pará. Acidente na BR-230 deixa duas vítimas fatais. Secretaria de Saúde e Redenção confirma 2 casos de meningite naquele município. 9 vacina da pneumonia começa a ser aplicada via Sistema Único de Saúde. É o que você vai ouvir daqui a pouquinho, no Notícia da Hora. A Zilda pede, a gente toca. Sol Vermelho, com Mais Amado do Brasil. E ainda tem a Thaíde Alexandre, onde tem amor.

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1: E a hora certa agora são 6 horas 18 minutos.

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2: Alvorada Sertaneja está de volta aqui comigo, trazendo agora concerto para o verão com a Carmen Silva. 6:21.

0: Adeus, tá aí, concerto para o verão, na voz de Carmen Silva. E é comigo!
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0: 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Ah, daqui a pouquinho tem previsão do tempo e tem notícia da hora. E aí, muita música pra gente curtir nessa manhã de quinta-feira, tá? 25 de junho, 25º dia do sexto mês deste ano. Hora do nosso recado. A presidente do Sindicato dos Trabalhadores e Trabalhadoras Rurais de Urmaria, no uso de suas atribuições, convida todos os sindicalizados para participarem da Assembleia Geral Extraordinária, dia 29 de junho deste ano, às 9h, no plenário da sede do sindicato, localizado na rua 11, número 596, no centro. Na ocasião, será realizado a prestação de contas e recomposição da diretoria. É importante a participação de todos.

bom dia pra rapaziada aí no bairro Vila Nova. Daí o Edu Cascalheira, né? A Dalvina, o Ceará, o seu Francisco, a Núbia, que é o Josimar. Alô, Josimar, rapaz, o Josimar é a barraquinha dele, é na rodoviária, né? E tem, rapaz, quer mais? Pessoal lá do Hospital Municipal, a Sônia e o Edivan. Alô, Galego, o Galego lá no Residencial Alvorada. É, o Galego hoje amanheceu de ressaca, né? Tô torcendo lá no jogo da Seleção Brasileira. Tá certo. Dona Maria, lá na Vila Nova. A Luciene Costa. Rapaz, a Nayara, né? A Nayara hoje tá de folga, né? É, curtindo aí. Beleza, viu? A Nayara lá na fazenda. Alô, Ezequias Magrão. Cadê o Ezequias Magrão, pai? Ezequias Magrão amanheceu de ressaca. A Ciane pediu, a gente vai tocar, né, pai? Irídio Irineu. Vim pra dizer adeus. Enquanto isso, vamos curtindo aqui Menino da Gaita.

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1: Ah, dona Sulina é fã desse modão aí, né? Do de Paulo e Paulino, com a participação de Irmãs Freitas. A gente tinha combinado.

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3: A maior cooperativa de crédito da região norte do Brasil informa agora 6:42.

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1: A previsão para a região norte nesta quinta-feira indica manutenção da instabilidade atmosférica sobre a maior parte dos estados. Amazonas, Pará, Amapá, Roraima e Rondônia terão predomínio de muitas nuvens e ocorrência de pancadas de chuva em diferentes áreas. No Tocantins, o tempo segue com poucas nuvens e calor intenso. No Acre, a previsão indica predomínio de muitas nuvens ao longo do dia, com possibilidade de chuva isolada em diferentes áreas do estado. Em Rio Branco, os termômetros devem variar entre 17 e 28 graus. Em Rondônia, o tempo permanece instável, com muitas nuvens e pancadas de chuva isoladas. Em Porto Velho, a temperatura mínima e a máxima de 28 graus. No Amazonas, a combinação de calor e umidade favorece a formação de áreas de instabilidade. A previsão é de muitas nuvens, acompanhadas de pancadas de chuva e trovoadas isoladas em grande parte do estado. Em Roraima, a previsão também é de muitas nuvens com pancadas de chuva e trovoadas isoladas. Em Boa Vista, a mínima deve ficar em 25 e a máxima em 33 graus. No Pará, o tempo segue instável, com muitas nuvens, pancadas de chuva e trovoadas isoladas. A previsão abrange o Baixo Amazonas, o Marajó, o Nordeste Paraense, a região metropolitana de Belém, o Sudeste e o Sudoeste do estado. No Amapá, a combinação de umidade e calor mantém o céu com muitas nuvens e favorece pancadas de chuva acompanhadas de trovoadas isoladas. Em Macapá, a temperatura varia entre 24 e 33 graus. No Tocantins, o tempo apresenta características distintas em relação ao restante da região norte. A previsão para Palmas é de poucas nuvens com temperaturas entre 21 e 35 graus. Nas demais áreas do estado, especialmente nas regiões do Bico do Papagaio, Jalapão, Centro, Sudeste e Sudoeste Tocantinense, o tempo permanece estável, com predomínio de sol e pouca nebulosidade. As informações são do Instituto Nacional de Meteorologia. Viviane Oliveira, o tempo e a temperatura.
2: E a previsão do tempo para hoje, quinta-feira, é de sol com muitas nuvens durante o dia, com os termômetros registrando mínima de 20 e máxima de 33 graus e 90% de umidade relativa do ar em Rio Maria. Terremoto de magnitude 7.5 atinge Venezuela e causa tremores em Belém e Santarém.
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2: Hoje, quinta-feira, 25 de junho, 25º dia do sexto mês deste ano. Notícia da hora. 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Um terremoto de magnitude 7.5 atingiu a Venezuela na noite de ontem, quarta-feira, dia 24, e provocou reflexo em diferentes países da América do Sul. No Pará, Belém e Santarém registraram os maiores tremores sentidos em diversos pontos da cidade. Na capital paraense, dois prédios localizados na região central balançaram durante o abalo, provocando pânico entre os moradores que evacuaram os edifícios por precaução. O corpo de bombeiro foi acionado e realizou uma vistoria nas pilastras das construções. Na Venezuela, o terremoto foi registrado em Caracas, capital daquele país, onde houve registro de desabamento de prédios. Foram emitidos alertas de tsunami em Porto Rico, Aruba, Ilhas Virgem Americanas e outras ilhas do Caribe. De acordo com o Serviço Geológico dos Estados Unidos, o epicentro do tremor foi registrado na cidade de Montalbán, a cerca de 168 quilômetros de Caracas, a uma profundidade de 13 quilômetros. Cefa apreende 1.200 caixas de cerveja no Pará. Durante fiscalização do posto fiscal da cidade de São Geraldo do Araguaia, no Sudeste Paraense, fiscais de Receita Estaduais apreenderam 1.274 caixas de cerveja, totalizando 30.576 garrafas de 600 ml, provenientes de Maceió, Alagoas, com destino a Manaus, no Amazonas. em passagem pelo território paraense. A carga de bebida foi avaliada em R$ 223.816. A mercadoria estava sendo transportada com documentação regular. Assim foi lavrado o termo de apreensão e depósito no valor de R$ 56.401 para cobrar os impostos mais multa. Acidente na BR-230 deixa duas vítimas fatais.
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2: Uma colisão violenta entre dois veículos tirou a vida de dois homens da BR-230. O acidente aconteceu no quilômetro 70 da Transamazônica, a apenas 4 quilômetros da Vila Cajazeira, no sentido que leva ao município de Novo Repartimento. Carlos dos Reis Batista, que dirigia um Toyota Etios, e o passageiro Marcos do Santo da Conceição morreram na hora. Segundo informações, o carro de passeio trafegava em alta velocidade e realizava manobras em zigue-zague na pista. Ao entrar em uma curva acentuada, o condutor perdeu o controle e bateu de frente contra um caminhão de uma empresa de transporte que seguia em direção oposta rumo ao município de Altamira. A equipe do Corpo de Bombeiro Militar retirou os corpos das vítimas e policiais militares da região deram apoio ao isolamento da área e na sinalização da rodovia, que teve o trânsito temporariamente bloqueado durante os procedimentos de resgate. Secretaria de Saúde e Redenção confirma dois casos de meningite.
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2: Hoje, excepcionalmente, não divulgaremos aqui a cotação do mercado bovino. 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A Prefeitura de Redenção, por meio da Secretaria Municipal de Saúde, confirmou dois casos de meningite naquele município e anunciou medidas preventivas para proteger a população, especialmente os estudantes. A meningite é transmitida por meio de contato íntimo direto e pelo compartilhamento de secreções respiratórias. Apesar dos cuidados diários, a principal forma de prevenção da doença continua sendo a vacinação. A recomendação é que pais ou responsáveis procurem a unidade de saúde mais próxima para verificar a situação vacinal de seus filhos e manter a caderneta de vacinação atualizada. Nova vacina da pneumonia começa a ser aplicada pelo Sistema Único de Saúde. Crianças menores de 5 anos que ainda não completaram o esquema vacinal já podem receber o imunizante que protege contra pneumonia e meningite. A estratégia nacional foi lançada no último dia 20 em São Paulo pelo ministro da Saúde. O novo imunizante oferece proteção contra 20 sorotipos da bactéria responsável por doenças graves, como pneumonia e meningite. O Ministério da Saúde distribuiu mais de 570 mil doses do imunizante para todos os estados. Até o final deste ano, a expectativa é que mais de 6,1 milhão de doses sejam enviadas às unidades da federação. Este foi o Notícia da Hora da Berocan. 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E também nos nossos plantões de notícias durante a nossa programação. Aqui o Alvorada continua E o Notícia da Hora promete voltar amanhã neste mesmo horário. Até lá.
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1: E a hora certa agora são 6h54.
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7: 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A vitamina D é importante para os ossos, músculos e sistema imunológico. A exposição moderada ao sol, nos horários adequados, contribui para a sua produção natural pelo organismo. 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

Tá bom demais, né, rapaz? Eita, beleza. Muito bem, muito bem. A Nayara lá da fazenda pedindo Sia Muniz. Ô, Nayara, eu toco pra você. A saudade dói.

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1: Tá aí, Ciamonis, a indicação musical da Nayara lá da Fazenda e também da Preta lá do Jardim Paraíso. 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
1: Ele mesmo, né, rapaz? Estamos chegando aqui ao finalzinho do programa. Atender a Joana. Alô, Joana. Fala aí, menina.
4: Bom dia, J Neto. Como é que você tá, bom?
1: Tô, beleza.
4: J Neto, manda pra nós a música Galopeira.
1: Galopeira.
4: Preço pra você e pra todos da rádio.
1: Tá legal.
4: Pra minha família, pra mim também, meus amigos, minhas amigas. Tudo bom pra dar música. Um bom dia pra você e muito obrigado.
1: Então tá. Assim nós chegando aqui ao finalzinho do programa, lembrando que vem aí daqui a pouquinho, né? Boas novas do Céu de Seta. A Joana pede, a gente toca, na sequência tem a Andréia Andrade, Homem da Praia. Tá aí uma composição do Donizete na voz de Chitãozinho Chororó.

0: É comigo, né? Chegando aqui ao finalzinho do programa, vem aí Boas Novas do 77 e toda a nossa programação feita com muito carinho para você que está sempre com a gente. Estou indo e prometendo voltar amanhã a partir das 5 horas, se Deus assim nos permitir. Fica com as últimas da sequência musical do Alvorada de hoje, Christy Ralph, Homem de Rocha, Felipe e Ana Castela, e vem ainda Leonardo.
1: Jota Neto.
0: Fui. Até amanhã.

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1: 7:20. 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
1: 8:03. 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
1: Bom dia, João Bosco e Vinícius, abrindo aí frequência comunitária com oferecimento da Fibra Link, muito mais que internet. Tivemos também Tarcísio do Acordeon, Grupo Camisa 10, com a participação Menos e Mais. As primeiras só para esquentar aí esse clima bom, né? Clima de verão. Hoje já avançando aí para quinta-feira, 25 de junho. E o mês já na reta final, menos de 5 dias, né? Mês de junho, 30 dias. Então estamos aí caminhando para a reta final de mais um mês, encerrando aí o primeiro semestre, né? Já encerrando aí o primeiro semestre, junho, mês junino, é? Copa, alegria. Aliás, falar em Copa, todo mundo hoje de verde, amarelo, azul e branco, né? Comemorando aí golaço. Desenvolvimento da seleção brasileira ontem em campo. Foi show de bola para quem assistiu, quem acompanhou. Só comemorou, vibrou com a galera. Hoje está aí comemorando novamente e continuar, é claro, né? A expectativa é que possamos continuar essas comemorações. Bom dia para você! É nóis! Por aqui, manhã legal, quintô. Daqui a pouquinho trazendo o seu mapa astral, as astrologia para você acompanhar o que dizem os astros, o seu signo. Daqui a pouco, tá? Fique por dentro. As principais notícias a gente gira por aqui também na sua manhã. Bom dia! Bom dia!

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0: ótima quinta-feira pra você. Bom dia!
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vamos seguindo com você nessa manhã de quinta-feira, clima de verão, 8h30, sol, vento, poeira e muita alegria, né? Sorrir pra vida. Daqui a pouquinho trazendo as previsões, o que dizem os astros, é o seu mapa astral, já já aqui na sua manhã, frequência comunitária com oferecimento da Fibra Link, muito mais que internet.

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8: Berocan, 8h45.
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2: Bom dia!
3: Sete minutinhos faltando para as nove. Bom dia. Vamos seguindo. Manhã legal. Valério, Fazenda Três Marias. Tudo bem por aí, Valério? Abraço para Preta no Jardim Paraíso, também acompanhando aí a nossa programação. Olha só quem tá com a gente aqui também, Nayara. Nayara tá sumida, né, Nayara? Só trabalhando muito. Um beijo para vocês, meninas, né? As crianças aí sempre ouvindo. E a gente traz agora

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1: 93.
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0: Obrigado, Maria Helena, Jurema, Jussara. Obrigado, banda.
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2: Muito bem, começando as previsões para você de Áries, Touro, Gêmeos e Câncer. A hora é agora. O céu favorece alguns ajustes e decisões. Antes de avançar, revise informações, alinhe expectativa. No amor, a sinceridade fortalece vínculos. Olha, questões de dinheiro pedem atenção aos detalhes. Uma análise cuidadosa pode evitar gastos desnecessários, tá? Na vida afetiva, valoriza gestos simples. Gêmeos. Geminianos, para hoje o dia pede bastante habilidade, tato e jogo de cintura para você lidar com pessoas que vão passar aí na sua frente. Cuidado! Diante de qualquer desafio bobo, evite ficar na defensiva, tá? Vai pro ataque verdadeiramente disponível para o outro. Olha aí. Câncer. Os astros pedem uma postura um pouco mais reservada para você evitar conflitos. Mantenha a cabeça fria, mantenha a calma e vai em frente aos probleminhas imprevistos do dia a dia, protegendo o clima, o romance, tá bom? Então pega leve aí, principalmente com a pessoa amada. Assim caminha a humanidade. Lulu Santos canta às 9:13 aqui na sua Berocan.

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2: Notícia chegando para você no nosso Plantão de Notícias. Olha só a notícia desta manhã de quinta-feira, hoje 25 de junho. Terremotos na Venezuela. 164 mortos são confirmados por líder. A líder interina da Venezuela, Delcy Rodríguez, confirmou aí nesta quinta-feira, portanto, hoje, que pelo menos 164 pessoas morreram e outras 971 ficaram feridas, devido a dois fortes terremotos que atingiram o país, tá? Na última quarta-feira. O sismo com magnitude 7,2 e 7,5 provocaram pânico e destruição em diversas regiões da Venezuela. Equipe de emergência continuam mobilizadas em operações de busca e resgate para localizar mortos e pessoas desaparecidas. E esse foi o nosso Plantão de Notícia. Outras notícias a qualquer momento na nossa programação.
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2: 9:22.
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para você de Leão, a gente traz as previsões agora. Leão, Virgem, Libra e Escorpião. Leoninos, olha só hoje o que os astros mandam para você. Vale a pena tirar o dia para entender que anda atrapalhando o seu lance, viu? Fique bem de olhos abertos. Afaste o ciúme bobo. Certifique-se ser muito carinhoso com a pessoa amada. Olha, virginianos, resolver aqueles assuntos que ficaram pendentes com a pessoa amada pode demandar um pouco mais de esforço e paciência, mas saiba que vale muito a pena investir o seu tempo para deixar a convivência limpa e leve. Livre, leve e solto. Libra. Libriano, mantenha a calma total, resolva obstáculos do cotidiano de forma limpa e corajosa, tá bom? Valorize intensamente o carinho da pessoa amada e faça questão de curtir os momentos e a boa convivência ao lado de quem você ama. Escorpião. Na paixão, o momento convida você a tratar as diferenças e opinião com seriedade, mas sem perder o carinho no coração. Tentar entender genuinamente o ponto de vista do outro será seu melhor jogo hoje, ok? Daqui a pouquinho eu volto pra gente finalizar com mais previsões. Nadson, o Ferinha canta, Favela Venceu.

Olha, sagitarianos, o momento no amor pede para você relaxar a mente, agir com calma. Não deixe que o excesso de preocupações externas ou estresse no dia a dia tire a sua paz do relacionamento. Capricórnio. Olha aí, fique bastante atento aos desafios da comunicação amorosa. Busque equilíbrio interno e encontre coragem necessária para lidar com conflitos de forma mansa, transparente e sem rodeios. Aquário. O céu cobra uma reformulação saudável entre você e o mozão. Esteja muito atento às reais necessidades do coração. Permita detalhes pequenos, picuinhas da rotina, tirem o bom momento do casal. Não permita, viu? Não permita que picuinhas e rotina tire a paz do casal. Peixes. Olá, você de peixes. A oposição astral faz você repensar a sua entrega emocional no romance. Use esse período de reflexão de forma positiva, mostrando flexibilidade diante de obstáculos para tornar o seu relacionamento ainda mais conectado. Tá sinistro hoje aí pra você de peixes, né? Já eu volto com mais.

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1: 9:39.
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1: Maravilha, 9:41, a gente volta.
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1: Olha só, chegando pra você, alegria na sua manhã. Banda 007.

música linda, né? Que música que vale a pena ouvir. Fez muito sucesso. Magníficos. Luan tá chegando por aqui com a Lu Berocan. Amanhã a gente se encontra, sextou, né? É o nosso encontro amanhã aqui, a partir das 8. Uma ótima quinta-feira pra você. Fique na paz, fiquem todos com Deus. Beijo no coração, aquele abraço pra você. E até amanhã. Olha só. E música boa fica pra você ouvir em alto e bom som, aqui na sua melhor, 27 anos com você.

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1: 10:01.

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7: 10:23.
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1: 10h43.
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1: 11:02.
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1: 11:22.
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1: Aí, meu compadre. Vou falar pra ela agora.

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1: 11:42.

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8: Meio-dia.
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11: Em Rio Maria, 12:01.
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13: Terremotos na Venezuela deixam centenas de vítimas e mobilizam equipes de resgate. 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
13: Terremotos na Venezuela deixam centenas de vítimas e mobilizam equipes de resgates. A Venezuela vive um momento de grande tristeza após uma sequência de fortes terremotos atingir diversas regiões do país. Os tremores provocaram destruição em áreas urbanas e rurais, causando desabamentos de casas, prédios e estabelecimentos comerciais. As autoridades confirmaram mais de 160 mortes, enquanto centenas de pessoas ficaram feridas. Equipes de resgate seguem trabalhando sem interrupção na tentativa de localizar sobreviventes sobre os escombros. Hospitais estão operando em regime de emergência para atender o grande número de vítimas. A situação é considerada crítica em várias cidades, principalmente nas regiões mais próximas ao epicentro dos tremores. Muitos moradores passaram a noite em praças, ginásios e locais abertos por medo de novos abalos. Governos de vários países da América Latina se manifestaram com solidariedade e ofereceram ajuda humanitária. Especialistas alertam que os próximos dias serão decisivos para os trabalhos de buscas e assistência às famílias afetadas. 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

0: Maria, 12 e 5.
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0: Polícia Federal avança nas investigações sobre o caso Americanas. A Polícia Federal realizou uma nova fase das investigações relacionadas ao escândalo financeiro envolvendo a empresa Americanas. O caso ganhou repercussão nacional após a descoberta de inconsistências bilionárias nas demonstrações contábeis da companhia. Nesta nova etapa, agentes cumpriram mandatos de busca e apreensão para coletar documentos, equipamentos eletrônicos e outras provas que possam ajudar a esclarecer como ocorreram as supostas irregularidades. Segundo os investigadores, a apuração busca identificar responsabilidades individuais e entender de que forma os problemas contábeis foram registrados ao longo dos anos. O caso é acompanhado por investidores, autoridades econômicas e milhares de trabalhadores que foram impactados direta ou indiretamente pela crise da empresa. Especialistas afirmam que a conclusão das investigações poderá trazer importantes respostas sobre um dos maiores escândalos corporativos da história recente do Brasil.

0: Rio Maria, 12:07.
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0: Receita Federal divulga lista de devedores. A Receita Federal anunciou uma medida que promete aumentar a transparência no sistema tributário brasileiro. O órgão começou a divulgar informações sobre contribuintes considerados devedores. Esse grupo é formado por empresas ou pessoas que acumulam dívidas tributárias de forma repetitiva ao longo dos períodos. Segundo o governo, a medida pretende combater práticas consideradas prejudiciais à concorrência e à arrecadação de recursos públicos. Especialistas avaliam que a iniciativa poderá incentivar a regularização de débitos e fortalecer o ambiente de negócios. Mas, por outro lado, representantes de alguns setores defendem que a divulgação deve respeitar garantias legais e o direito de defesa dos contribuintes. O tema deverá gerar debates entre empresários, juristas e autoridades econômicas nos próximos meses. Em Rio Maria, 12:08.
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0: Tempo e a temperatura, estabilidade predomina na região norte do Brasil. Mais detalhes na reportagem de Viviane de Oliveira Vieira.
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3: A previsão para a região norte nesta quinta-feira indica manutenção da instabilidade atmosférica sobre a maior parte dos estados. Amazonas, Pará, Amapá, Roraima e Rondônia terão predomínio de muitas nuvens e ocorrência de pancadas de chuva em diferentes áreas. No Tocantins, o tempo segue com poucas nuvens e calor intenso. No Acre, a previsão indica predomínio de muitas nuvens ao longo do dia, com possibilidade de chuva isolada em diferentes áreas do estado. Em Rio Branco, os termômetros devem variar entre 17 e 28 graus. Em Rondônia, o tempo permanece instável, com muitas nuvens e pancadas de chuva isoladas. Em Porto Velho, a temperatura mínima prevista é de 20 e a máxima de 28 graus. No Amazonas, a combinação de calor e umidade favorece a formação de áreas de instabilidade. A previsão é de muitas nuvens, acompanhadas de pancadas de chuva e trovoadas isoladas em grande parte do estado. Em Roraima, a previsão também é de muitas nuvens com pancadas de chuva e trovoadas isoladas. Em Boa Vista, a mínima deve ficar em 25 e a máxima em 33 graus. No Pará, o tempo segue instável, com muitas nuvens, pancadas de chuva e trovoadas isoladas. A previsão abrange o Baixo Amazonas, o Marajó, o Nordeste Paraense, a região metropolitana de Belém, o Sudeste e o Sudoeste do estado. No Amapá, a combinação de umidade e calor mantém o céu com muitas nuvens e favorece pancadas de chuva acompanhadas de trovoadas isoladas. Em Macapá, a temperatura varia entre 24 e 33 graus. No Tocantins, o tempo apresenta características distintas em relação ao restante da região norte. A previsão para Palmas é de poucas nuvens, com temperaturas entre 21 e 35 graus. Nas demais áreas do estado, especialmente nas regiões do Bico do Papagaio, Jalapão, Centro, Sudeste e Sudoeste Tocantinense, o tempo permanece estável, com predomínio de sol e pouca nebulosidade. As informações são do Instituto Nacional de Meteorologia. Viviane Oliveira, o tempo e a temperatura.

0: em Rio Maria, 12 e 11.
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0: Governo cria comitê para reduzir mortalidade materna e infantil entre povos indígenas. O Ministério da Saúde anunciou a criação de um comitê nacional voltado à redução das mortes maternas e infantis entre a população indígena. A medida surge diante da preocupação com indicadores de saúde registrado em algumas comunidades, especialmente nas regiões mais afastadas dos grandes centros urbanos. Entre as ações previstas estão a ampliação do atendimento médico especializado, reforço das equipes de saúde indígena, melhoria no acompanhamento pré-natal e fortalecimento das campanhas de vacinação. Especialistas destacam que o acesso mais rápido aos serviços de saúde podem contribuir significativamente para reduzir a complicação durante a gravidez e nos primeiros anos de vida das crianças. O governo considera a iniciativa um passo importante para diminuir a desigualdade histórica e melhorar a qualidade de vida dessa população.

0: em Rio Maria, 12 e 13.
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0: SUS reforçará a vacinação contra a paralisia infantil. O Sistema Único de Saúde anunciou mudanças importantes na estratégia de combate à paralisia infantil, doença conhecida popularmente. A partir dos primeiros meses, serão aplicadas duas doses de reforço para ampliar a proteção das crianças brasileiras. A decisão foi tomada após avaliações técnicas que apontaram a necessidade de manter altas coberturas vacinais. Embora a doença esteja erradicada no Brasil há muitos anos, especialistas alertam que a queda na vacinação observada em alguns períodos aumenta o risco de voltar novamente o vírus. Autoridades de saúde reforçam que a vacinação continua sendo a forma mais segura e eficaz de prevenção. Os pais são responsáveis e são orientados a manter a caderneta de vacinação das crianças sempre atualizada, viu?

0: Rio Maria, 12 e 15.
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0: Pesquisa aponta crescente preocupação com fake news. Uma pesquisa divulgada recentemente mostra que a disseminação de notícias falsas continua preocupando os brasileiros. Segundo o levantamento, a política permanece sendo o tema mais associado à circulação de informações enganosas nas redes sociais. Especialistas alertam que a propagação de conteúdos falsos pode influenciar debates políticos e dificultar o acesso da população a informações confiáveis. A recomendação é sempre verificar a origem das notícias antes de compartilhar mensagens, vídeos ou publicações. Organização de checagem de veículos da empresa reforça a importância do consumo responsável de informação. O combate à desinformação tem sido considerado um dos principais desafios da comunicação na era digital. Em Rio Maria, 12 e 16.
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0: Governo federal anuncia novas medidas para combater fraudes em benefícios sociais. O governo federal anunciou novas medidas de fiscalização e controle para combater fraudes em programas sociais e benefícios pagos pelo poder público. A iniciativa envolve o cruzamento de dados entre diferentes órgãos federais com o objetivo de identificar pagamentos irregulares e evitar prejuízo aos cofres públicos. Segundo as autoridades, a modernização dos sistemas permitirá uma análise mais rápida e eficiente das informações cadastrais dos beneficiários. A expectativa é que a medida aumente a segurança dos programas sociais e garanta que os recursos cheguem efetivamente às pessoas que têm direito ao benefício. O governo informou que as novas ferramentas tecnológicas serão utilizadas para verificar possíveis inconsistências em cadastros, rendimentos, declarações e informações pessoais. Em alguns casos, beneficiários poderão ser convocados para atualizar os dados ou apresentar documentos complementares. Especialistas em administração pública avaliam que o combate às fraudes é fundamental para preservar a sustentabilidade dos programas sociais. E eles também destacam que a redução de pagamentos indevidos pode liberar recursos para ampliar investimentos em áreas como saúde, educação e assistência social. A medida também reacendeu debates sobre a necessidade de atualização constante dos cadastros públicos e sobre o equilíbrio entre a fiscalização eficiente e a proteção dos dados pessoais dos cidadãos. O tema deverá continuar em destaque nas próximas semanas, à medida que os resultados das novas ações começarem a ser divulgados. Para milhões de brasileiros que dependem de programas sociais, a principal expectativa é que os benefícios continuem chegando de forma segura, transparente e justa, fortalecendo as políticas públicas voltadas às famílias em situações de vulnerabilidade.

0: Maria, 12 e 19.
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0: Conta de luz deve continuar pressionando o orçamento das famílias brasileiras. A conta de energia elétrica continua

autoridades e técnicos acompanham com atenção a evolução do consumo e os custos operacionais das distribuidoras. Para muitas famílias, a energia elétrica representa uma parcela importante das despesas semanais e, por isso, qualquer alteração nas tarifas tem impacto direto no orçamento doméstico, especialmente para pessoas de baixa renda e pequenos comerciantes. Especialistas recomendam medidas de economia, como uso consciente de aparelhos elétricos, substituição de equipamentos antigos por modelos mais eficientes e atenção ao desperdício de energia dentro de casa. Governo e órgãos reguladores afirmam que segue monitorando o cenário energético nacional para garantir segurança no fornecimento e equilíbrio nos preços. Enquanto isso, consumidores permanecem atentos a possíveis mudanças nas tarifas e os efeitos que elas podem causar no custo de vida. A discussão sobre energia elétrica também envolve investimentos e fontes renováveis como energia solar e eólica, consideradas alternativas importantes para ampliar a produção de energia limpa e reduzir custos no longo prazo. O assunto deverá continuar entre os temas econômicos mais acompanhados pelos brasileiros ao longo deste ano.

0: Rio Maria, 12:23.
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0: Casos suspeitos de meningite são investigados após morte de adolescente em Redenção, no Pará. Por conta das suspeitas envolver estudantes matriculados na rede municipal do ensino, a Secretaria de Educação de Redenção suspendeu temporariamente os Jogos Olímpicos Estudantis da cidade. A Secretaria Municipal de Saúde de Redenção informou que 2 casos suspeitos de meningite estão sob investigação na cidade, que fica no sul do Pará. Uma das ocorrências suspeitas envolve a morte de um adolescente de 12 anos, identificada como Isabela Andrade. E a Secretaria do Estado de Saúde esclareceu que o caso aguarda confirmação laboratorial e que até o momento não é possível afirmar que a causa da morte tenha sido meningite bacteriana. Os laudos devem sair nos próximos dias. O outro caso suspeito é de um adolescente que está internado no Hospital Regional Público do Araguaia sob observação por conta das suspeitas envolverem estudantes matriculados na rede municipal de ensino. A Secretaria de Educação de Redenção suspendeu temporariamente os Jogos Olímpicos Estudantis da cidade. De acordo com os órgãos, a suspensão dos jogos é uma medida de caráter exclusivamente preventivo que busca evitar grandes aglomerações de estudantes enquanto as investigações prosseguem. Em 2026, o Pará já notificou 81 casos de meningite, como confirmou a CESPA. A Secretaria Estadual ainda apontou que atua em conjunto com a Secretaria Municipal de Saúde de Redenção e com o Regional de Saúde para alinhar as medidas de vigilância e assistências necessárias. Além disso, a CESPA comunicou que equipes técnicas acompanham e monitoram a situação e aguardam os resultados dos exames laboratoriais para definir os próximos protocolos de saúde pública no município.

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0: Cumbre do Cães Esportivo e em seguida o Show da Tarde.
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1: Meio-dia e 31.
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11: Bom dia, boa tarde. Está no nosso Berocan Esportivo. Então toma.
12: Brasil!
11: É, menino. Mais uma.
12: Brasil!
11: De novo.
12: Brasil!
11: Porque foi 3 gols. Mais um porque foi 4 gols.
12: Brasil!
11: Porque roubaram do Vinícius Júnior.
13: Rafaela Gomes.
11: Ei, Rafaela.
14: Boa tarde, Luan. É, boa tarde, ouvintes da Berocan FM. É, assim, a gente comentou aqui ontem, né?
11: Ah, é?
14: Falou que esperava que seria um pouquinho mais difícil, mas graças a Deus não foi tão difícil assim.
11: Sim.
14: É, foi um jogo ali que o Brasil poderia ter ganhado demais. É, fez, né? Mas
11: é.
14: Foi anulado.
11: Roubaram.
14: Totalmente sem sentido. Aquela...
11: Se fosse o Messi fazendo gol, não ia nem ver, né?
14: Mas... A falta foi do Vini, na verdade, né?
11: Hã?
14: A
11: a falta foi do Vini. O cara chutou o Vini.
14: O cara chutou ele. Como é que marca a falta do cara se o cara chuta ele? Então, tipo, aí, é difícil, né?
11: E no VAR pra ver aquele lance do Messi quase quebrando a perna do cara, não vai. Aí, e pra ver.
14: Mas loucura ainda é o cara ter ido no VAR, ter visto o lance e ter anulado ainda, né? Então, assim. O VAR ter chamado aquilo ali já é um. Assim, já não tem. Pra mim, não.
11: Ah, eu tô puto porque era pra ser a chileira aí, ó. Colado no Messi, ó. Aí o Messi vai, pega um time fraco, vai meter um monte de gol.
14: Mas vai passar, né?
11: Aí ninguém acompanha mais.
14: É, né? Acho que a FIFA ali fez pra não. Pra ninguém chegar perto do Messi, né?
11: É, o filho da FIFA. Jogou bem, Neymar jogou. Ainda tá lento, tá meio travado. Mas ele deu um passe pro Vinícius Júnior ali que. Esse passe que o povo tanto fala, né? Ah, o Neymar, estando em campo, ele pode dar uma achada. Ele deu um passe assim pro Vinícius Júnior que eu nem. Tinha visto que o Vinícius tá ali. Não sei se tu viu uma bola que ele deu assim. Que o Vinícius jogou no contrapé do goleiro. O goleiro defendeu, tipo assim, ele virou o pé assim, ó, pá. Aí cruzou, passou no meio de quatro jogadores, assim, uma bola.
14: Eu vi.
11: Bicho, é. Mas ainda ele tá manco ainda. Manco no que eu falo assim, de ritmo. Ele pegou uma bola, mas foi quatro em cima dele, né, pra tu ver. Os caras ainda respeitam, né? Veio quatro em cima dele, ele. Se ele dá um passo ali, ó.
14: É, tá assim, é o que eu falei, né? Foi um mês, né? Um mês e alguns dias sem jogar. Então,
11: é,
14: assim,
11: ele tá meio perdido ainda.
14: Voltou em campo a semana passada, né? Ou foi essa semana? Foi semana passada, né? Foi que ele voltou em campo. É,
11: mas eu acho que contra aí, se for Japão ou sei lá quem for no mata-mata, eu acho que ele não joga, não.
14: Não entra. Só se a gente estiver ganhando de 4-0, ele entra. Mas agora se tiver.
11: Ou se estiver perdendo pra tentar fazer algum milagre. Mas entrar
14: não,
11: pra jogar.
14: Não, acho que não entra, não. Nem mesmo se estiver perdendo.
11: Só se tivesse tipo assim, pô, já botamos ele, já botando todo mundo, não virou nada, estamos sendo eliminados. Bota o Neymar aí pra ver o que dá.
14: É, pode ser também. Mas assim, vem jogos mais difíceis aí, né? A gente sabe que o percurso do Brasil vai ser complicado nessa Copa do Mundo, infelizmente, né? Vai ser bem difícil, dependente se for jogar contra a Holanda ou contra a Croácia ou contra qualquer outra mesmo.
11: Suécia,
14: assim, a gente sabe, acho que dentre esses daí, eu acho que a Suécia é o mais fácil pra mim, na minha visão, pelo menos. Eu acho que é o menos complicado, mas que pode complicar também, né? Porque a gente sabe que cada jogo é um jogo na Copa do Mundo e às vezes. Ah, o Haiti aí, no deu um pouquinho de complicação pro Marrocos, então, às vezes cada jogo é um jogo e às vezes o time pode surpreender ali a seleção favorita. Mas assim, importante que o Brasil passou. Né? Passou em primeiro. Muito obrigado, Haiti. Muito obrigado por fazer dois gols no Marrocos. A gente esperava que fosse uma goleada. Foi, né? Foi 4-2, mas assim, deu um trabalho ali. O Haiti poderia ter ganhado. Mas assim, obrigado, Haiti, que ajudou também muito a seleção brasileira. A gente terminou em primeiro, não vai precisar se mudar, né? Tipo assim, ir pra outra cidade pra poder jogar o jogo. Vão ficar no mesmo lugar. Então ajuda muito ali no que era planejado pra seleção brasileira. Agora é esperar, né? Esperar pra ver quem que a gente vai enfrentar. Qual vai ser o próximo adversário. Hoje definir quem o Brasil vai enfrentar. Se é Croácia, se é Holanda, se é Suécia. É independente, eu acho que o Brasil tem que entrar focado.
11: Entraram
14: e é
11: bem.
14: Aquilo, né? Evoluindo a cada jogo, né? Evoluindo a cada jogo.
11: Ó. Hoje tem jogos de Turquia e Estados Unidos. Turquia já tá praticamente fora. Aí Paraguai e Austrália. Esses jogos serão às 23 horas da noite. O primeiro jogo de hoje será Equador e Alemanha.
14: Equador acho que já tá eliminado já.
11: Tá em terceiro lugar aqui. Se ganhar, passa como talvez um melhor terceiro.
14: A ganhar da Alemanha. Não consigo ganhar nem do.
11: Cara, essa Alemanha, eu vou te falar a realidade, Rafa. Eu não acho tudo isso, não. Só meteu o piso na Curuçal aí. E quando a Costa do Marfim ganhou pro vacilo da Costa do Marfim.
14: O negócio do Equador, eu assisti os jogos do Equador. É uma seleção que joga bem. Tem bons jogadores ali.
11: Aquele Valencia errou demais.
14: Sim, véio. É isso que eu ia falar. Não faz. O Equador, quando as oportunidades que tem, ele não define. Então, assim, isso faz muita diferença. Às vezes ele tá jogando bem o jogo, tem a oportunidade de marcar, mas não faz. E a outra seleção vai lá e faz o gol e consegue a vitória. Então, esse que é o problema, na minha visão, pelo menos. Se tivesse um cara matador ali na área, que estivesse no bom momento, estivesse fazendo gols, ia fazer totalmente a diferença pro time do Equador, pra seleção do Equador. Poderia até entrar nesse jogo contra a Alemanha aí, lutando ali por um primeiro lugar. Porque naquele primeiro jogo que teve contra a Costa do Marfim, não foi?
11: Uhum.
14: Jogou bem o Equador, poderia ter ganhado da Costa do Marfim, mas teve oportunidades ali, mas não definiu ali quando foi preciso. E a Costa do Marfim foi lá e fez o gol, né? E conseguiu a vitória. Então, assim, é uma seleção que eu acho que é boa, mas tem algumas deficiências que fazem muita diferença.
11: Eu acho que
14: resultado.
11: Ela vai dar trabalho hoje pra Alemanha, viu?
14: Tomara.
11: Não vai ser fácil, não.
14: Eu quero que dê trabalho,
11: eu quero,
14: sabe?
11: Quero que a Alemanha, se possível, seja eliminada já.
14: Mas acho que não dá. Fez 6 gols no primeiro jogo, então. 7 gols, na verdade.
11: Deixa eu ver.
14: Tem todo um saldo de gols aí e tudo mais.
11: Tem muito saldo de gol. Aí, Costa do Marfim, Curaçao. Costa do Marfim vai ganhar, certeza. Aí hoje também tem nosso grupo aí pra definir quem vai pegar o Brasil. Vai ter Tunísia e Holanda, Japão e Suécia. 4 pontos Holanda, 4 pontos Japão, 3 pontos Suécia. Bem coladinho aí. Se a Suécia ganha do Japão, ela vai pra 6 pontos. E o Japão fica em terceiro com 4.
14: Acho que é o terceiro melhor ali também, um dos terceiros melhores, né? Tá na liga pra entrar.
11: Se a Holanda ganha da...
14: Da Holanda?
11: Da Tunísia. Vai pra 7, passa em primeiro.
14: É.
11: Aí o Brasil pegaria a Suécia aí no negócio de alvo aí. E seria, eu acho que seria o melhor pra nós, né? Só que eu acho que a Suécia não... Mas a Suécia tem que ganhar, né? Ela tem que ganhar pra querer... Pra ficar viva na Copa. Se ela falar assim, ah, não vou ganhar não, vou empatar o jogo pra passar como terceira, mas vai ver as outras, os melhores terceiros, talvez ela fique de fora, né? Então eu acho que a Suécia vai vir tentar pra ganhar aí do Japão.
14: Acho que por mais que a Suécia perca, eu acho que ela vai tentar fazer gols, porque saldo de gols é importante, né? Então, assim, é bom fazer gols pra que, se ficar em terceiro lugar, pelo menos ter o saldo de gol de vantagem. Então é sempre bom fazer gols ali. E eu tava assistindo o jogo da... Depois do jogo do Brasil, né? Teve México.
11: Uhum.
14: México e... Eu esqueci o nome da outra seleção. E teve África do Sul e Coreia do Sul. Então, a África ganhou o jogo, né? Fez o gol. Fiquei muito feliz que tenha conseguido se classificar.
11: Sim, primeira vez na história, né?
14: Sim, consegui. Mas mesmo assim, a Coreia ainda tava tentando ali fazer pelo menos um gol pra poder buscar um saldo, né?
11: Sim.
14: Porque ficou em terceiro lugar. Então, tá disputando ali entre os melhores terceiros lugares. Ainda tem alguns jogos ainda, né? E pode ser que a Coreia do Sul saia, né? Desses 8 melhores aí, mas enfim. Então tem que fazer gols, é importante pro saldo. O saldo de gols ele pode definir a sua classificação entre os terceiros melhores.
11: Minha vontade é que, assim, a Suécia ganhando o Japão vá pra segundo. Mesmo a Suécia ganhando o Japão, é menos complicado pro Brasil pegar a Suécia, porque o Japão tá entrosado demais. E seria bom o caminho, vamos dizer assim, um pouco mais fácil pro Brasil, né? Sem muita... É claro que mata-mata tudo é difícil, mas assim, entre pegar Japão, Holanda ou Suécia, é melhor pegar a Suécia, né?
14: Com certeza.
11: Não tá tão...
14: Mas eu acho que vai ser um jogo, não vai ser um jogo fácil pro Japão.
11: Vai não.
14: Eu acho que a Suécia, se matematicamente falando, a possibilidade dela se classificar direto, então ela vai lutar por essa possibilidade. E também talvez lutar ali pra um melhor terceiro lugar, então...
11: Se ela ganhar, ela vai pra 6 pontos.
14: Pois é, então assim, tá valendo aí uma segunda colocação, então a seleção vai dar o máximo. Né?
11: E é perigoso também, se do nada a Tunísia endoidar, ficar até em primeira a Suécia.
14: Se a Holanda perder, né?
11: Ou empatar, porque a Holanda vai pra 5 e a Suécia iria pra 6.
14: Pode acontecer.
11: Vamos torcer pra acontecer.
14: Pode acontecer muita coisa nesse grupo aí, ainda tá. Eu acho que tá tudo em aberto.
11: Não, vamos torcer pra Holanda ganhar, porque se acontecer, ela vai pra segunda e é bucha pro Brasil pegar a Holanda.
14: Tem isso também, né?
11: Melhor, é só a Suécia ganhar e a Holanda ganhar. E aí o Japão.
14: Eu acho que. Mas mesmo assim, que a gente tá torcendo aqui pra Suécia, mas eu ainda acho que o Japão vai ganhar da Suécia. Acho que o Japão tem mais qualidade, tem um time, uma seleção melhor. Então acho que vai ganhar esse jogo, mas acho que não vai ser um jogo fácil.
11: Vai,
14: mas
11: não,
14: eu acho que o Japão vai ganhar, por mais que seja um jogo difícil.
11: Aqui vai ter desvantagem, muita desvantagem física pro Japão. O Japão é pequenininho, os caras da Suécia
14: jogar a bola pra dentro da área.
11: É de 1,90 pra cima, de 80.
14: Vai ser a arma deles, né? Tem que usar as armas que tem, né, pra poder conseguir, independente de como seja o gol, de cabeça, de barriga, do que for. O importante é a vitória. É, então, se tem essa vantagem em relação ao Japão, estatura, né? Então, acho que vai ter muita bola na área da Suécia. Você vai mandar muita bola na área lá.
11: Vai ser jogão, hein? É, galera aí, tem que...
14: Estamos esperando um grande jogo, né? Tomara que seja.
11: Vai ser jogão aí. Que dê trabalho pro Japão aí. E amanhã tem um jogaço aí, ó.
14: Vale ressaltar que todo dia agora são 6 jogos, né?
11: É.
14: São seis jogos. Até domingo, acho que não. Domingo não é. Não, é só um jogo só domingo. Pelo que o pessoal tava falando, é só um jogo. Quem joga é a. Quem
11: não,
14: que joga mesmo?
11: Domingo nem tem jogo.
14: Não, tem um jogo domingo. É um jogo já das
11: mata-mata?
14: É. Eita. Deixa eu ver qual que é a seleção que vai jogar mesmo, meu Deus do céu. O pessoal tava comentando no. Na Casé, que eu tava assistindo ontem o jogo da África. Eu acho que é a África do Sul que vai jogar, inclusive.
11: Só sei que amanhã tem jogão. Às 9 horas. Uruguai e Espanha, hein? Vai pegar fogo esse jogo aí. Aí vamos ver se realmente a Espanha dá tudo isso mesmo. Uruguai mesmo ruim. É um grande adversário. E é o seguinte, tá a Espanha com 4 pontos. Uruguai ganhando vai pra 5 pontos. E aí pode passar a Espanha. E o Cabo Verde e Arábia Saudita, eu creio que Cabo Verde ganha aí da Arábia Saudita, de boa. Cabo Verde. E aí ganhando, eles vão pra 5. E se a Espanha perder pro Uruguai, ela vai pra terceiro. E aí passa Uruguai e Cabo Verde. Uruguai em primeiro e Cabo Verde em segundo com 5, se caso a Espanha perder pra Uruguai. E o Cabo Verde ganha da Arábia Saudita, que é possível. Entendeu? E a Espanha cairia pra terceiro, porque a Espanha tá com 4, o Uruguai com 2 e aí Cabo Verde com 2. 2 com 3. 5. E a Espanha perdendo fica em 4. Fica com 4 e pode ficar em terceiro.
14: Mas o negócio é o Uruguai ganhar, né?
11: Ah, eu acredito. Essa Espanha tá tudo isso não, Rafa. Ei, o Uruguai é raçudo, Valverde, que esse cara ali vai me meter louco.
14: É, também tem esse porém aí também, né? Mas assim, a seleção do Uruguai, eu acho que... Rapaz. Não é querendo falar nada não, mas o Arrascaeta faz muita falta ali pro time, certo?
11: Não vai jogar não?
14: Tá machucado, né?
11: Não vai jogar não.
14: Não sei se ele vai jogar, talvez ele joga se o Uruguai passar a próxima fase,
11: rapaz,
14: né?
11: Rapaz, tinha que jogar agora, mano. E
14: faz
11: aí,
14: muita
11: ó,
14: falta.
11: Se caso... Rapaz, já pensou? Ó, se der empate, vai pra 5, Cabo Verde ganha. Rapaz, o Cabo Verde acaba se classificando se caso empatar e ele ganhar. Mas já pensou, Cabo Verde e Uruguai ganhar. Passa a Espanha fica em terceiro. E ia ser maravilhoso, ó.
14: Mas pode acontecer sim, isso aí.
11: Tomara.
14: Pode ser, né? Isso é uma possibilidade de acontecer também. Mas assim, eu vou torcer pro Uruguai fazer um bom jogo contra a Espanha, conseguir essa vitória. Como eu falei, o Arrascaeta faz muita falta, né? O cara de criatividade, ele é o camisa 10, então faz uma diferença, mas ele não tá jogando por conta que ele fez a cirurgia no ombro, né? E ele, infelizmente, né, quando ele tava treinando na seleção da Argentina, ele se machucou também. Acho que foi a coxa, se não me engano, uma coisa assim. Então.
11: Tu vai ficar igual o Neymar, sem ritmo pra caramba.
14: Dá esse problema aí, né? Cara importante, eu fico triste pelo Arrascaeta, porque ele é um cara importante, ia ser agora nessa Copa do Mundo, né, um cara importante pra seleção do Uruguai, porque na última Copa ele não era nem titular, ele entrava
11: ele
14: de vez
11: em quando. Ele não era o protagonista, né?
14: É, então nessa Copa ele ia ser esse cara.
11: Ele já tá velho, né?
14: Pois é, então talvez
11: na
14: possa
11: na próxima
14: ser...
11: nem joga.
14: É, tem isso aí também, e infelizmente ele se machucou primeiro o ombro e depois se machucou na seleção. paia, né? Mas faz parte do esporte, né? Essa é a consequência que acontece com o jogador dele se machucar. Ele tá lá ainda tentando se recuperar pra ver se consegue pelo menos jogar caso o Uruguai passe a próxima fase. Então, é torcer pro Uruguai passar e ir pra próxima fase e talvez o Arrascaeta consiga jogar. Não vai entrar ali, né? No jogo todo e tudo mais, né? Porque tá voltando um dia de lesão, mas talvez jogue alguns minutos.
11: Vamos ver, né? Só sei que eu quero que todas as favoritas perdam aí, vão mal.
14: Eu acho que a única que não vai acontecer isso aí é a França.
11: A França já passou, né? Essas que estão em grupo aí complicado aí, tipo, que corre risco de não passar aí em grupo embolado, entendeu?
14: Aqui, é ó, o jogo que tem de domingo é África do Sul e Canadá. Já é outra. Já é a próxima fase, no caso, né?
11: Aham.
14: Esses jogos, tem jogo aqui, o único jogo de domingo é África do Sul e Canadá.
11: É, rapaz. O trem vai pegar fogo. O trem tá pegando fogo, moço. E que horário ruim, hein? É segunda-feira que o Brasil joga, né?
14: Às 2 horas.
11: 2 horas, velho. Não dá nem pra reunir com a galera, fazer aquela vibração positiva. Vai tá Nossa senhora.
14: Bom é pra quem tá estudando, né? Não vai ter aula.
11: Ave Maria, moço. O Brasil não pode. Pode ser eliminado, não, velho.
14: É, muita gente vai sair pro almoço e não vai voltar mais, não, viu?
11: Não pode ser eliminado o Brasil na segunda-feira. Muito recente, muito precoce sair na segunda. Nas oitavas, é?
14: Não, acho que nem oitavas ainda não. Essa fase aqui é tipo...
11: Quartas?
14: Não, é pré... Como é que fala? Como é que eles falam? Eu estava falando...
11: Não, mas já é eliminado, né?
14: Já, mas mata-mata, né? Mas as oitavas é depois, né?
11: Nossa senhora, meu...
14: Depois dessa fase.
11: Minha barriga já tá doendo.
14: Eles falam que é... Ai, meu Deus do céu.
11: Aqueles alvos, né?
14: É uma coisa assim. Aquele que o pessoal tava comentando, né? Falando aí. Porque eu não entendi, né? Porque são muitas... Porque agora são, tem uns terceiros lugares, né?
11: Uhum.
14: Então, assim, é muita seleção. Aí fala assim, como é que vai para as oitavas? Ainda tem tanto jogo ainda pra ter. Vai para as quartas. E a semifinal já tá bem aí, já.
11: 16 alvos.
14: É isso aí.
11: É, menina, não pode cair nesses 16 alvos não, viu, gente? Mas vai dar certo. O Brasil vai passar por cima. Vini Júnior correndo, deixando todo mundo pra trás. Nosso Berocan Esportivo fica por aqui. Amanhã tem mais resultados dos jogos de hoje. Vai ter jogão, hein? Se liga nesse jogo aí, Japão e Suécia, às 8 horas da noite, às 20 horas.
14: E Holanda também.
11: É.
14: Assim, é o possível adversário do Brasil, então, pra ficar ligado.
11: Quem que a casa vai transmitir aqui, será?
14: Acho que é transmitir os dois, né?
11: Transmite? Então é isso, tamo junto, até amanhã.
14: É esse programa por aqui, pra vocês. Desejo pra vocês uma boa quinta-feira, boa tarde, bom dia, gente.
11: Valeu, Zé Felipe.

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1: 1 hora.
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0: 1:11.
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0: Muito bem, chegando por aqui em 104,9 na sua amiga de verdade. Olá, oi.
1: Oi.
0: Boa tarde.
1: Boa tarde.
0: Boa tarde, cidade. Boa tarde, região. Boa tarde, você, amigo ouvinte. A queridinha de Rio Maria, a partir de agora, mais uma edição Show da Tarde. Com sua amiga de todas as tardes, de segunda a sexta, comandando aqui pra você o Show da Tarde, o seu encontro diário, claro, com o melhor da música.

hora e 12 minutinhos. Quinta-feira, 25 de junho de 2026. E aí, como foi a sua manhã? Como está sendo seu comecinho de tarde? Como você está? Tá tudo certo? Tudo tranquilo? Então tá bom demais. E a programação tá só começando, recheada. Muito sucesso bacanizado. A gente começa com Melody, Tic Tac.

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1: Perocan, sua amiga de verdade, agora 1h22.
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880 Luiz Henrique Léo. 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

Brocan, 27 anos, sua amiga de verdade, agora 1 hora e 29 minutinhos. Conferiu aí o sucesso com Luiz Henrique Léo, 880. Conferiu também Luan Pereira, Léo Foguete, nunca esquecido. E olha só, agora tá chegando Vale a Pena Ter Saudade. Logo após tem Jorge e Matheus, Calma. Tem João Bosco e Vinícius, Sem Esse Coração, um bloco só de música top. Ótima tarde. Música.

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Verocan, sua amiga de verdade, Henrique Juliano, a música Discurso. Conferiu também Guilherme Santiago, que dá vontade de dar. Agora 1h53, a gente vai trazer mais um Vale a Pena Ter Saudade.

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8: Agora 2:03.

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presidente do Sindicato dos Trabalhadores e Trabalhadoras Rurais de Rio Maria. 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Paulo Fernandes, Amar de Novo.

0: lugar em todo lugar. 2:13. Esse é o seu show da tarde, atendendo participações aqui no nosso WhatsApp. Quem tá participando é o Zé Carlos. Boa tarde, Jéssica. Tudo bem com você? Comigo está tudo jóia, graças a Deus. E você? Ele que tá pedindo aí a canção gospel com Damaris, Maior Troféu. Agora são 2:14. Tá na beira, canta na boa.
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1: Verocan agora 2h23.
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0: ótima tarde pra você, sintonizado aqui comigo na melhor, ao som de Felipe Araújo, Grupo Menos é Mais. Eu nunca amei assim. Esse é o seu show da tarde em Rádio Perucan, rádio boa, rádio da gente, rádio do coração. Olha só, agora 2h33, trazendo mais participação aqui no nosso WhatsApp. Oi!
1: Boa tarde, Jéssica Oliveira. Passa a música daquele cantor. Vou sumir daqui, não quero mais saber. Eu estou dando divina que mora soprano alto. Toda a rádio, né? E quem tá ouvindo o programa.
0: Certo.
1: Esse dia eu não tava participando do programa, que eu tava ruim. Tava participando do programa, que eu tava ruim da gripe. Mas eu me orei mais ou menos.
0: Graças a
1: Deus.
0: Não
1: muito boa não, mas agora eu voltei. Tanto pro flamenguista.
0: Tá certo.
1: Todo meu neto.
0: Ok.
1: Tchau, obrigada.
0: Tchau e obrigada. Ela cantou mais ou menos assim, vou sumir daqui, não quero nem saber. Eita, menina, é difícil, né? Eita, meu Deus. Se a Muniz, vou sumir daqui. 2h33, daqui a pouco

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1: 12:41.
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0: sucesso com Luan estilizado Forró Bodó. 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E esse é o seu Show da Tarde, Rádio Verocan, sua amiga de verdade, 2h51. Quem tá por aqui é meu amigo Felipe, ótima tarde pra você, Felipe. Acompanhando sempre que a nossa programação, pedindo um sucesso, ele que é o cara mais apaixonado, né? Já foi batizado. Alô também pro meu amigo Fernando, lá na lanternagem, trabalhando, né, Fernando? Sempre em ritmo.
1: Brasil!
0: De Brasil grande. O Brasil ontem arrasou, hein? Agora 2h52. Um beijo também pra Eliette, a Marinha lá no Laboratório Exame, a Dalvina Batista também acompanhando aqui a nossa programação. Você que está aí trabalhando nesse solzão, nossos amigos comerciantes, aliás, os pedreiros, né? Pessoal nas construções. Não se esquecendo também do Valdeir, lá na Casa do Motoqueiro. Eita, Valdeir que me aguente, né? Agora chegando mais um sucesso no seu rádio. É top. Zé Neto e Cristiano, Cadeira Cativa.
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1: Verocam FM, agora 3:02.
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Olha só, precisa-se de pessoas para trabalhar em cerâmica. Interessados, entrar em contato pelo número 99111-5295. 99111-5295. Chegando ao sucesso, Enzo Rabelo, depois do furacão.

0: minha audiência crescendo com você. Olha só, a equipe de Marília Mendonça confirmou oficialmente a estreia de um filme sobre a trajetória da cantora para 2027. O projeto promete revisitar, né, momentos marcantes da vida e da carreira eterna da Rainha da Sofrência, mantendo viva a história de uma das maiores artistas da música brasileira. Agora 3:12. Mais participação chegando por aqui, minha amiga Fabiana, pedindo um sucesso com o Felipe Rodrigo. Boa tarde, Jéssica. Todos os seus ouvintes, a programação tá top, das tops. Muito obrigada. Um beijo pro meu amigo Dandan. E aí, Dandan, como é que você tá? Oi, Genedilson. Ótima tarde pra você também, Osiel, Cláudia, Leninha, Baixinha, a Erlane, a Antônia, Belarmina. Acertei. Quem tá por aqui, Concita, um beijo pra você também. Quem chegou por aqui foi a minha amiga Terezinha. Prepare o coração que lá vem. Oi!
1: Boa tarde, Jéssica Oliveira, princesinha do sul do Pará.
0: Eita!
1: Princesinha aqui de Rio Maria. Não vai respocar não, tá, Jéssica? Até a Terezinha. Passando pro seu programa para lhe desejar uma boa tarde, viu? Seu programa tá maravilhoso. Roda uma música pra mim, aquela música que... de René e Raí. Hoje eu não tenho. René e Raí, liga lá em casa. Roda ela pra mim, por favor, Jéssica. Ofereço pra você, se você gostar. Então eu tinha sintonizado. Maravilhoso programa dessa locutorona esbagaçada, loura, linda, maravilhosa.
0: Princesinha
1: da Rádio Verão FM. Não vai rachar, não, gata. Você mora no meu coração, você paga um pequeno aluguel. Então, tchau, tchau. Abraço e um beijão. Tudo
0: graças
1: de bom.
0: A Deus que eu não pago aluguel, viu? O aluguel ultimamente anda caro demais. Você tá doido, viu? Não é brinquedo não, viu? A coisa tá séria, né? Olha só, agora 3:13. 91055722 é o telefone pra você vir interagir aqui comigo, compartilhar a sua tarde. Mande pra cá a sua mensagem ou grave o seu áudio de onde você está acompanhando a nossa programação. Qual cidade, qual fazenda, qual região, dona de casa, né? Você que está aí ouvindo, acompanha todas as nossas programações aqui da Rádio Berucan, mas nunca foi mencionada. A gente tem muitos ouvintes no off, né? Não participa, mas ficam ligados. Um beijo também pra Iris. Alô, Benes, ótima tarde pra você também. Alô, Ceará, Maria Vieira, o Raimundo da Horta, né? E a esposa. Pessoal no centro, nos setores da nossa cidade. Pessoal também aqui no setor chácara, acompanhando também a nossa programação. E temos também um probleminho, né? Alô, Luciana. Agora 3:14. Chegando mais uma música. Não é ainda aquele hino que eu gosto, né? Mas é um deles, né? Felipe Rodrigo. Ignora. Esse é o seu show da tarde, Rádio Berocan. Sua amiga de verdade.

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1: 3:21.

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0: continua a companhia da sua tarde. Agora 3:25. Esse é o seu show da tarde. Daqui a pouquinho tem a sua participação. Porque agora tá chegando mais sucesso. Chão de Avião, Casal Raiz.
1: Ô, Casal

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E a presidente do Sindicato dos Trabalhadores e Trabalhadoras Rurais de Rio Maria, no uso de suas atribuições, convida todos os sindicalizados para participarem da Assembleia Geral Extraordinária, dia 29 de junho de 2026, às 9 horas, no plenário da sede do sindicato, localizado na Rua 11, número 596, no centro de Rio Maria, tendo como pauta prestação de contas e recomposição da diretoria. É importante a participação de todos para o fortalecimento da categoria e das atividades sindicais.

0: isso, amigas de verdade, 3h35, daqui a pouquinho tem Tarde Sertanejo, o melhor do sertanejo raiz, pra você conferir. Temos mais participações aqui no nosso WhatsApp. Carly Yasmin, boa tarde, Jéssica, tudo bem com você? Estou aqui ouvindo a sua programação, toca aí um sucesso com Manu Batidão. Vai pra você e todos que estiverem aí acompanhando essa programação que anima as nossas tardes. Bom demais da conta. E quem tá por aqui também é a minha amiga Deuzeni. Boa tarde.
1: Jéssica, boa tarde. Como é que você tá, princesa? Tudo bem com você?
0: Tudo jóia.
1: Acabei de chegar do serviço. Aí tô passando um alôzinho pra você, Jéssica.
0: Certo.
1: Que Deus abençoe você, que Deus dê muita saúde pra você.
0: Amém.
1: Boa tarde,
0: princesa. Ótima tarde. Tudo de bom pra você, viu, Deusa? Chegando Márcia Felipe, fica. Bora!

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8: 3:45.
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0: De volta aqui com você ao som de Limão com Mel, por que não vê? 3h46, último bloco do nosso show da tarde.
1: Olha, presta atenção. 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

0: apareceu por aqui já na reta final da nossa programação. Claro, foi ela, a Leninha. Ela que mandou aqui, já deixou aqui o seu boa tarde, Jéssica e todos os ouvintes. E a gente se encontra, claro, amanhã. Gente, eu jurava que hoje era sexta-feira, né? Mas amanhã é sexta-feira, estou por aqui novamente no mesmo horário, na mesma sintonia. Tá chegando aí o Tarde Sertaneja. Muito obrigada pela sua audiência, pela sua preferência. Você que interagiu aqui comigo, mandou a sua mensagem. Você que interagiu aí também através do seu áudio, muito obrigada, tá? Muito obrigada mesmo. E é isso, né? Amanhã a gente tá por aqui novamente fazendo aquela festa, porque a sexta-feira a gente costuma chegar mais, né? Chegar mais daquele modelo diferente. A gente finaliza o nosso show da tarde com Forró Boys.
1: Forró Boys.
0: E a música é Deixa Pra Lá.
1: É isso.
0: Tchau, tchau.

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1: 3:58.
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1: 4:22.
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1: 4:42.
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1: Quem sou eu? Boa tarde, queridos filhos e filhas. No coração de Jesus e no coração de Maria, temos um lugar reservado. É o que estamos pedindo. Vamos juntos, diante do Senhor, apresentar nossas necessidades no final deste dia e dizer: eu vos consagro, eu vos entrego toda a humanidade, minha vida. Pai, Filho e Espírito Santo, amém. Ó meu Deus, no fim desta tarde, ofereço-vos, em união com o Santíssimo Coração de Jesus, todo o meu dia. Ofereço-vos, ó meu Deus, as orações, as obras. Ofereço-vos as alegrias deste dia. Ofereço-vos as decepções. Termino este dia, Senhor, colocando no coração de Jesus todas as minhas esperanças e tristezas, todas as minhas conquistas e decepções. Ó Deus, coloco no coração de Jesus todas as minhas vitórias e decepções, virtudes e fraquezas. Sagrado Coração de Jesus, sede a minha salvação. Sagrado Coração de Jesus, acolha no vosso coração estas pessoas que peço refúgio, consolo e a bênção. Sagrado Coração de Jesus, acolha a minha vida, minha família e toda a humanidade. Nossa Senhora, de muitos títulos e de muitos nomes, queremos invocá-la sob o título de Nossa Senhora do Perpétuo Socorro. Lembrai-vos, ó Puríssima Virgem Maria, que nunca se ouviu dizer que alguém, tendo recorrido a vós, tenha ficado sem socorro. Animado por esta verdade, seguro de vossa intercessão, ó Virgem das Virgens, a vós recorro. Em vós me acolho e, gemendo sob o peso dos meus pecados, me coloco na vossa presença. Nossa Senhora do Perpétuo Socorro, não desprezeis as súplicas desta tarde. Ó Mãe do Filho de Deus humanado, dignai-vos de ouvir as minhas preces e alcançar, Mãe, o que vos rogo. Ave Maria, cheia de graça, o Senhor é convosco. Bendita sois vós entre as mulheres, e bendito é o fruto do vosso ventre, Jesus. Santa Maria, Mãe de Deus, rogai por nós, pecadores, agora e na hora de nossa morte. Amém. Sagrado Coração de Jesus, tende piedade de nós. Nossa Senhora do Perpétuo Socorro, rogai por nós. Amém.

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1: 5 e 5.

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6: 5:25.
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1: 5:42.
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1: 5:58.
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2: O anjo do Senhor anunciou a Maria
3: e ela concebeu do Espírito Santo.
2: Ave Maria, cheia de graça, o Senhor é convosco. Bendita sois vós entre as mulheres e bendito é o fruto do vosso ventre, Jesus.
3: Santa Maria, Mãe de Deus, rogai por nós, pecadores, agora e na hora de nossa morte. Amém.
2: Eis aqui a serva do Senhor.
3: Faça-se em mim segundo a vossa palavra.
2: Ave Maria, cheia de graça, o Senhor é convosco. Bendita sois vós entre as mulheres e bendito é o fruto do vosso ventre, Jesus.
3: Santa Maria, Mãe de Deus, rogai por nós, pecadores, agora e na hora de nossa morte. Amém.
2: E o Verbo se fez carne
3: e habitou entre nós.
2: Ave Maria, cheia de graça, o Senhor é convosco. Bendita sois vós entre as mulheres e bendito é o fruto do vosso ventre, Jesus.
3: Santa Maria, Mãe de Deus, rogai por nós, pecadores, agora e na hora de nossa morte. Amém.

0: Jesus não é somente um amigo. É um mestre de verdade e de vida, que revela o caminho para alcançar a felicidade. Papa Francisco.
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0: Em nome do Pai, do Filho e do Espírito Santo.
1: Amém.
0: Vinde, Espírito Santo, enchei os corações dos vossos fiéis e acendei nele o fogo do vosso amor. Enviai o vosso Espírito e tudo será criado. E renovarei a face da terra. Oremos. Ó Deus, que instruíste os corações dos vossos fiéis com a luz do Espírito Santo, fazei que apreciemos retamente todas as coisas, segundo o mesmo Espírito, e gozemos sempre da sua consolação, por Cristo Senhor nosso.
1: Amém.
0: Jesus, Mestre Divino, que chamaste os apóstolos a vos seguirem, continuai a passar pelos nossos caminhos, pelas nossas famílias, pelas nossas escolas. E continuai a repetir o convite a muitos de nossos jovens. Dai coragem às pessoas convidadas. Dai força para que vos sejam fiéis, como missionários leigos, diáconos, padres, consagrados e consagradas, para o bem do povo de Deus e de toda a humanidade.
1: Amém.
0: Amém. Vamos fazer neste momento também a nossa oração da coleta, a oração do dia. Podemos fazer neste momento um pedido, um agradecimento. Concedei-nos, Senhor, a graça de sempre temer e amar a vosso santo nome. Pois nunca cessais de conduzir os que firmais solidamente no vosso amor, por nosso Senhor Jesus Cristo, vosso Filho, que é Deus e convosco vive e reina, na unidade do Espírito Santo, por todos os séculos dos séculos.
1: Amém.
0: Amém. Boa noite para todos os ouvintes da Rádio Berocã FM, começando agora o programa Encontro com Deus, o programa da evangelização que leva a palavra de Deus até a sua casa, até o seu coração. Este programa, meus irmãos, é da Igreja Católica Nossa Senhora Aparecida de Rio Maria, Pará, Brasil. Começando agora agradecendo a Deus por tudo. Pela nossa vida, pela nossa saúde, pelo dia que está terminando e a noite que está iniciando, pelo nosso trabalho, pela nossa empresa, pela empresa que trabalhamos e também pelo pão de cada dia, pelo ar que respiramos, por tudo que temos, tudo que somos e tudo que fazemos com a permissão de Deus. Muito obrigado, Senhor, muito obrigado, meu Deus. Só gratidão a Deus por tudo. E para mais nos alegrar, nós vamos ouvir a primeira música de hoje. E eu já ofereço esse hino, Um Certo Galileu, com o Padre Zezinho. Eu ofereço para todos os ouvintes, para você que está bem aí neste momento ouvindo o programa Encontro com Deus. É para você também esse hino. Eu sei que você todo dia ouve, fica ouvindo o programa Encontro com Deus. Então, muito obrigado você que escuta o programa todo dia, que participa, que liga. E o telefone para ligar é 991-0557-22. Se você estiver fora do estado, acrescente o DDD 94. Continuando, 991-0557-22. Ligue, participe, peça seu hino, diga para quem você quer rezar na hora da dezena do terço, né? Na hora das intenções, quando nós for rezar a dezena do terço, coloque a sua intenção desde agora no seu coração para que possamos rezar junto na hora da dezena do terço. Na hora do evangelho também a gente pode fazer uma boa reflexão em nossa vida através da palavra de Deus, né? De hoje. E vamos ouvir Um Certo Galileu para todos os ouvintes, para você que está aí neste momento ouvindo, compadre Zezinho.

0: De volta com o programa Encontro com Deus, quando são 18 horas e 16 minutos. Um grande abraço para você que está ouvindo o programa Encontro com Deus, ligou seu rádio agora neste momento e iniciou a ouvir, né, junto conosco o programa Encontro com Deus. Este programa é para você, da Igreja Católica Nossa Senhora Aparecida, da cidade de Rio Maria, Pará. E é com você que a gente fica até as 19 horas, juntinho, né? Juntinho ouvindo o hino. Daqui a pouquinho tem o Evangelho. No final tem a dezena do terço. Tem os ouvintes mandando áudio, mensagem. Tudo isso é participação dos ouvintes. E a gente agradece muito a cada um de vocês que liga, que escuta, que fica interagindo aí com o programa Encontro com Deus. Obrigado pelas participações, por ouvir, deixar entrar em seu lar o programa Encontro com Deus. Deus te abençoe grandemente, você e toda a sua família, seu trabalho, sua noite, sua vida, os seus projetos de trabalho e sua saúde. E agora nós vamos dar um alô para nossas comunidades, pedir a Deus por cada uma. Encerrou ontem, né? São João Batista, lá no Vila Nova, e a gente agradece muito a cada um que participou, que doou o seu tempo, todo dia indo lá, né? Para a missa, para as celebrações, ficava para as quermesses e ajudou financeiramente, né? Contribuindo aí com suas doações e também com sua presença rezando e contribuindo em tudo. Muito obrigado a todos, Deus agradece, né? A comunidade agradece, todos nós sejamos abençoados, e São João Batista, que cuida de cada um de nós, intercedendo lá no céu por todas as nossas famílias. Então, boa noite, São João Batista, que Deus abençoe, parabéns pela linda festa. São José Carpinteiro no Liberdade, Nossa Senhora de Nazaré, lá no Maringá, São Pedro e São Paulo no Cascalheira, Irmã Dulce nas Casas Populares, São Miguel Arcanjo no setor Planalto, Nossa Senhora de Guadalupe no setor Chácara, Divino Pai Eterno no setor Remo, Nossa Senhora das Graças no setor Paraíso, Nossa Senhora Aparecida no centro da nossa cidade e Vila Verde 1 e Vila Verde 2, Alvorada 1 e Alvorada 2, Sagrada Família 1 e Sagrada Família 2. E você que mora no sítio, na chácara e na fazenda, na BR também, muitas bênçãos do Papai do Céu para cada um, para cada família, para cada comunidade da paróquia Nossa Senhora Aparecida. Boa noite, povo de Deus, abençoado. E agora também, como dizimista, não temos nenhum aniversariante hoje, dia 25. Não tem nenhum aniversariante dizimista dia 25 hoje. Mas eu sei que por aí afora tem muitos aniversariantes hoje, fazendo sua festa, completando mais um ano de vida com a graça de Deus. Por isso eu te desejo um feliz aniversário, boas festas com sua família e parabéns pela sua perseverança na fé, né? E completando mais um ano de vida. Para todos os aniversariantes de hoje, muitas bênçãos de Deus para você. E também nós vamos ouvir mais um hino. Preparou algum?
1: Eu olho em você, o pedido do Mádia.
0: O Mádia pediu Eu Olho em Você. Tem o cantor?
1: Valnei da Costa.
0: Pediu hoje? O Mádia já pediu hoje. E a gente vai ouvir neste momento e ele oferece para toda a família dele, para todos os ouvintes, e eu ofereço também para todos os ouvintes. Vamos ouvir?

certo. 21 a 29 é os versículos. E o capítulo é o 7 de São Mateus. Se prepare aí com sua Bíblia, sua liturgia ou seu celular. E vamos partilhar daqui a pouquinho, depois dos anúncios, essa linda palavra de Deus. Com muito amor, com muita alegria. E o evangelho de hoje está muito com ensinamento bom, muito bom para cada um de nós. Que Deus nos abençoe com esse evangelho, né? Para que possamos aí colocar em prática a palavra de Deus e não que não sejamos a pessoa sem juízo que faz a comparação hoje aqui no evangelho, né? Que constrói casa na areia e o vento sopra, né? E as águas também e levam a casinha feita na areia. Temos que ter firmeza, né? Naquilo que nós estamos planejando, construindo no nosso coração, né? Firmeza e fé. Por isso o evangelho de hoje nos traz essa palavra, né? Daqui a pouquinho, depois dos anúncios, vamos ouvir mais um hino e ofereço para todos os ouvintes. Boa noite para você que está aí ouvindo neste momento o programa Encontro com Deus. Você que liga todo dia, você que fica só escutando, que Deus abençoe. Eu sei que tem gente aí que diz para mim: Raimunda, todo dia eu escuto o programa Encontro com Deus. Pois um grande abraço para você, que Deus te abençoe grandemente. Você que está aí no pé do rádio ouvindo o programa Encontro com Deus. Esse programa é para nós mesmos refletir. Ouvir os hinos, rezar junto o evangelho, a dezena do texto. Então Deus te abençoe a cada ouvinte que está nesse momento ouvindo. Vamos ouvir mais uma música até chegar os anúncios, depois é a palavra de Deus.

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0: Proclamação do Evangelho de Jesus Cristo segundo Mateus.
1: Glória a vós, Senhor.
0: Naquele tempo disse Jesus aos seus discípulos: nem todo aquele que me diz Senhor, Senhor, entrará no reino dos céus, mas o que o põe em prática a vontade do meu Pai que está nos céus. Naquele dia, muitos vão me dizer: Senhor, Senhor, não foi em teu nome que profetizamos? Não foi em teu nome que expulsamos demônios? E não foi em teu nome que dizemos muitos milagres? Então eu lhe direi publicamente: jamais vos conhece. Afastai-vos de mim, vós que praticais o mal. Portanto, quem ouvir esta minhas palavras e as põe em prática, e como um homem prudente que constrói sua casa sobre a rocha. Caiu a chuva, vieram as enchentes e os ventos, deram conta da casa, mas a casa não caiu, porque estava construída sobre a rocha. Por outro lado, quem ouvir esta minha palavras e não os põe em prática, é como um homem sem juízo, que construiu sua casa sobre a areia. Caiu a chuva, vieram as enchentes e os ventos sopraram e deram contra a casa, e a casa caiu, e a sua ruína foi completa. Quando Jesus acabou de dizer estas palavras, as multidões ficaram admiradas com o seu ensinamento. De fato, ele as ensinava como quem tem autoridade, e não com o mestre da lei. Palavra da salvação.
1: Glória a vós, Senhor.

0: Muito bem, meus irmãos, ouvimos a palavra de Deus, né? Ouvimos o evangelho de hoje. Aonde Jesus diz, né? Naquele tempo ele disse aos seus discípulos. Hoje fala para nós, né? A palavra de hoje é para nós. Tá dizendo aqui, né? Que naquele tempo Jesus falou aos seus discípulos, mas hoje fala para nós nessa palavra. Nem todo aquele que diz Senhor, vive clamando, vive glorificando o nome de Deus, Senhor, Senhor, não entrará no reino dos céus. Às vezes você, alguém se acha assim, que todo dia está na igreja, todo dia rezar o texto, não perde uma missa, não perde uma novena, já está no céu, já está salvo. Muitas vezes não, posso ir à missa aos domingos, posso me confessar de vez em quando, posso comungar, mas posso ter outras coisas que não agrada a Deus. Né? Não agrada a Deus, mas às vezes não coloquemos em prática aquilo que mais Deus quer, mais Deus está pedindo. Né? Muitas vezes estamos na missa e o pensamento está em outro lugar. Saímos da missa, vamos fazer coisas que não agrada a Deus, que não é permitido por Deus. Então, Deus pede que colocamos em prática a nossa fé, a nossa perseverança e aquilo que Ele quer colocar em prática, né? Em trabalhar a palavra, viver com a palavra, com aquilo que Ele pede. Né? Tem aqui um exemplo também que eles perguntam para Jesus: Senhor, não foi em teu nome que profetizamos? Não foi em teu nome que expulsamos demônio? E não foi em teu nome que fizemos milagre? Né? Então, tudo isso fizeram. Mas nem por isso está salvo, às vezes, está direto para o céu, está o caminho feito. Não basta. Jesus quer mais de nós, assim como exigiu dos seus discípulos. Então, né? E Jesus diz, né? Muitas vezes, então, ele diz: direi publicamente, jamais vos conheci, afastai-vos de mim, vós que praticais o mal. Tá vendo? Às vezes estamos indo à missa, fazendo coisa, tudo que eu já falei agora, não perdemos a missa, praticamos tudo direitinho na igreja, mas tem coisa que nós faz mal. Às vezes praticamos o mal em algum sentido, em outro sentido. Portanto, nem tudo que achamos que é perfeito para nós, que estamos para Deus, às vezes não está agradando. Estamos fazendo coisa que não agrada, né? Então, Deus também dá aqui um outro exemplo, né? Jesus diz outro exemplo, que temos que ter juízo, né? Não ser como o homem sem juízo, que fez a sua casa na areia. A chuva veio com o vento, né? E levou a casa. Era construída na areia. E a casa que foi construída em cima da rocha, na pedra, veio vento, veio vendaval, veio enchente, mas a casa não caiu, continuou. Né? Continuou. Porque era feita em rochedo, em pedra, né? Então, assim somos nós, temos que ter a nossa fé autêntica, nosso trabalho na caminhada de Deus, agradando a Deus, porque senão não adiantou nada de nós pensar que estamos construindo o nosso caminho para o céu e não está agradando a Deus. Por isso devemos prestar bastante atenção, cada dia mais, né? Quanto mais a gente vive, mais a gente tem que praticar e vigiar nossas vidas. Vigiar nossa vida. Mais ainda. Jesus nos ensina também que o verdadeiro discípulo é aquele que vive a fé com coerência. Com coerência. Não basta dizer Senhor, Senhor, com os lábios. É preciso colocar em prática a vontade do Pai. colocar em prática a vontade do Pai. O discípulo fiel é comparado à pessoa prudente que constrói a sua casa sobre a rocha. Mesmo diante dos ventos fortes, chuvas intensas e enchentes, a casa permanece firme, porque está alicerçada sobre um fundamento sólido. Assim também deve ser a vida de quem se firma em Cristo. Tá vendo que coisa mais linda, né? Por isso mesmo que devemos aí viver em harmonia com Deus, né? Prestando atenção, rezando com atenção, se aprofundando mais em oração, né? E pedindo ao Espírito Santo de Deus que nos conduza sempre, nos ensine a viver melhor, enche nossos corações de paz, de amor e de alegria. Louvado seja nosso Senhor Jesus Cristo.
1: Para sempre seja louvado.
0: Vamos ver nossos ouvintes, o que eles estão pedindo, falando.
1: Boa noite, Mário, Pai de Cristo, amor de Maria.
2: Boa tarde, Rádio Birocã. Boa tarde, Dona Raimunda. Boa tarde, Angélica. Essa tarde eu quero pedir oração pela minha viagem para Sertãozinho com a Luciana. Manda no fim do programa: quando eu olho em você, eu vejo em você a paz do Senhor. Um grande abraço, fiquem todos com Deus. Me coloca eu no sorteio depois de amanhã, segunda-feira, dia 29 de junho.
3: Coloca eu como aniversariante depois de amanhã.
0: Boa noite, Madi. Que lindo, Madi. Tu cantando, nós achamos tua música através da tua cantoria aí, viu? Tu cantou, pesquisou e achou. Não sabia que tu era cantor também, né, Madi? Mas eu já vi você cantando, tu é brincando. Pois é, pois parabéns pra você sábado, porque eu não... Amanhã não sou eu que estou aqui, mas a Angélica. Mas desde já a gente te deseja um parabéns, feliz aniversário. Deus te dê ricas bênçãos pra você e toda a sua família. Parabéns, feliz aniversário, viu? E desde já a gente te deseja tudo de bom. E seu hino a gente já tocou, viu?
1: Boa noite, Concita, Paz de Cristo, amor de Maria.
4: Boa tarde, tarde sertaneja, Daí o Santo. Gostaria.
1: Ela mandou falar tarde.
0: É o áudio da tarde, desculpa.
1: Boa noite, Regiane, Paz de Cristo, amor de Maria.
5: Boa noite, Dona Raimunda. Boa noite.
0: Boa noite, Regiane.
5: Esteja com todos nós. Tudo bem?
0: Tudo bem.
5: Hoje eu quero colocar na dezena do terço pela minha saúde, pela saúde da minha filha, do meu esposo, minha mãe, do meu pai. A gente está muito ruim dessa gripe. Que Deus abençoe nós, dando muita paz, muita saúde a todos. E eu quero colocar na dezena do texto por toda a minha família, por a sua família, Dona Raimunda, por a família.
0: Obrigada.
5: E quero ouvir a canção Oração pela Família. Vai para todas as famílias, especialmente pela minha família. Deus abençoe, a paz de Cristo. É isso, Dona Raimunda, mas hoje tá chiando o rádio, hein? Pelo menos aqui em casa hoje o rádio tá ruim pra ouvir.
0: Oi, Regiane. Tava ruim mesmo, tava, mas agora deu uma melhorada, viu? A Angélica deu uma mexida aqui e parece que melhorou bastante, tá? Desculpa aí, é porque tem dia que tem, até o rádio tem seus problemas também. Desculpa. E tudo de bom para você, uma boa noite, obrigado pela participação. E a gente reza, sim, por todas as suas intenções, junto com você, é claro. Eu sei que você ajuda a rezar a dezena do texto pela sua família, pela sua filha, seu pai e por você. Obrigado aí por colocar eu nas suas intenções, viu? Muito obrigado.
1: Boa noite, Luzineide, Pai de Cristo, amor de Maria.
6: Boa noite, eu gostaria de pedir oração por todos os doentes, pelas almas do purgatório, por todos da minha família. para todos aqueles que precisam de oração e pela saúde da minha filha e das minhas netas também. Todos vocês da rádio, enfim, todos que precisam de oração. Gostaria de ouvir um hino, cura o Senhor onde dói, ofereci para todos que estiverem na escuta.
0: Boa noite, Luzineide, a paz de Cristo, tudo de bom para você e sua família. E um grande abraço para você, viu? Feliz fim de semana, desde já que amanhã eu não estou. Deus te abençoe grandemente, viu? Você com toda a sua família, uma boa noite.
1: Boa noite, Zé Carlos, paz de Cristo, amor de Maria. Boa noite, a paz de Cristo. Toca uma música com o Regis Denésio, faz um milagre em mim.
0: Boa noite, seu José Carlos, a paz de Cristo, tudo de bom para você, uma boa noite, bom fim de semana. Que Deus te abençoe grandemente, você e toda a sua família. E agora nós vamos rezar a dezena do texto por todas essas intenções colocadas. E eu já coloco aqui todas as famílias, toda a nossa cidade, desejando já um feliz fim de semana. Que Deus abençoe nosso padre. E daqui a pouco tem missa, eu vou para missa. Hoje é quinta-feira, dia de missa. Então, às 19h30 na matriz. E Deus abençoe todos nós, toda a nossa igreja, todas as igrejas que evangelizam o nosso povo de Deus. E rezar por todas as almas do purgatório, todos os doentes, as pessoas que estão aí precisando de cura e libertação, né? Pelos nossos segurança da nossa cidade, pelo nosso gestor da nossa cidade, né? E que Deus nos abençoe. Pai nosso que estais no céu, santificado seja o vosso nome. Venha a nós o vosso reino, seja feito a vossa vontade, assim na terra como no céu.
1: O pão nosso de cada dia nos dai hoje, perdoai as nossas ofensas, assim como nós perdoamos aqueles que têm ofendido. Não deixeis cair em tentação, mas livrai-os do mal. Amém.
0: Ave Maria, cheia de graça, o Senhor é convosco. Bendita sois vós entre as mulheres. Bendito é o fruto do vosso ventre, Jesus.
1: Santa Maria, Mãe de Deus, rogai por nós, pecadores, agora e na hora de nossa morte. Amém.
0: Ave Maria, cheia de graça, o Senhor é convosco. Bendita sois vós entre as mulheres. Bendito é o fruto do vosso ventre, Jesus.
1: Santa Maria, Mãe de Deus, rogai por nós, pecadores, agora e na hora de nossa morte. Amém.
0: Ave Maria, cheia de graça, o Senhor é convosco. Bendita sois vós entre as mulheres. Bendito é o fruto do vosso ventre, Jesus.
1: Santa Maria, Mãe de Deus, rogai por nós, pecadores, agora e na hora de nossa morte. Amém.
0: Ave Maria, cheia de graça, o Senhor é convosco. Bendita sois vós entre as mulheres. Bendito é o fruto do vosso ventre, Jesus.
1: Santa Maria, Mãe de Deus, rogai por nós, pecadores, agora e na hora de nossa morte. Amém.
0: Ave Maria, cheia de graça, o Senhor é convosco. Bendita sois vós entre as mulheres. Bendito é o fruto do vosso ventre, Jesus.
1: Santa Maria, Mãe de Deus, rogai por nós, pecadores, agora e na hora de nossa morte. Amém.
0: Ave Maria, cheia de graça, o Senhor é convosco. Bendita sois vós entre as mulheres. Bendito é o fruto do vosso ventre, Jesus.
1: Santa Maria, Mãe de Deus, rogai por nós, pecadores, agora e na hora de nossa morte. Amém.
0: Ave Maria, cheia de graça, o Senhor é convosco. Bendita sois vós entre as mulheres. Bendito é o fruto do vosso ventre, Jesus.
1: Santa Maria, Mãe de Deus, rogai por nós, pecadores, agora e na hora de nossa morte. Amém.
0: Ave Maria, cheia de graça, o Senhor é convosco. Bendita sois vós entre as mulheres. Bendito é o fruto do vosso ventre, Jesus.
1: Santa Maria, Mãe de Deus, rogai por nós, pecadores, agora e na hora de nossa morte. Amém.
0: Ave Maria, cheia de graça, o Senhor é convosco. Bendita sois vós entre as mulheres. Bendito é o fruto do vosso ventre, Jesus.
1: Santa Maria, Mãe de Deus, rogai por nós, pecadores, agora e na hora de nossa morte. Amém.
0: Ave Maria, cheia de graça, o Senhor é convosco. Bendita sois vós entre as mulheres. Bendito é o fruto do vosso ventre, Jesus.
1: Santa Maria, Mãe de Deus, rogai por nós, pecadores, agora e na hora de nossa morte. Amém.
0: Glória ao Pai, ao Filho e ao Espírito Santo.
1: Como era no princípio, agora e sempre. Amém.
0: Ó meu Jesus, perdoai-me, livrai-me do fogo do inferno. Levai as almas todas para o céu e socorrei-me, principalmente aquelas que mais precisarem da vossa misericórdia. Ó Maria concebida sem pecado,
1: rogai por nós que recorremos a vós.
0: Sagrado coração de Jesus, fazei os nossos corações semelhante ao vosso. Nós vamos ouvir mais um hino. Qual é o hino agora?
1: Oração pela família, pedido da Regiane.
0: Nós vamos ouvir Oração pela família, pedido da Regiane. E para todos os ouvintes, ela oferece também para sua família e para quem gostarem.

0: Um beijo mais bem agora. Aê.
1: De volta com o programa Encontro com Deus, quando são 18 horas e 56 minutos. Não deu tempo de tocar mais hino, né? Vai ficando dois hinos para depois. E a gente termina aqui o programa já. Não vai dar tempo de tocar mais nenhum hino. Então eu agradeço a Deus por estar aqui, eu e a Angélica, que Deus permitiu. A gente deseja para todos vocês um final de semana muito abençoado por Deus, Jesus e Nossa Senhora. E também para todas as famílias, final de semana abençoado para todos nós. E desde já, fiquem todos com Deus e uma boa noite. Estivemos unidos e sempre estaremos, em nome do Pai, do Filho e do Espírito Santo.
2: Amém.
1: Amém.

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1: 7:05. 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
1: 7:24.

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8: 7:44.

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1: 8 horas.
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1: 8:22. 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
1: 8:41.
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1: 8:58.

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